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Tá na Gazeta, tá legal, ótima noite. Max William por aqui pra te fazer companhia até a meia-noite, até as 10 da noite, o Special Light no ar. E às 10 tem o nosso Gazeta Romance, o programa mais romântico do rádio brasileiro.

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0: na Gazeta, tá legal, 8h18, pra você que tá ligado aqui na Gazeta, ouvimos o nosso Special Night, o Gustavo Mioto, novo sozinho, Wesley Safadão Displicente, com o Rei Vaqueiro e o Claudinho Buchecha, só love, sua música boa, do jeito que você gosta, obrigado pelo carinho, pela companhia, fica à vontade, manda o seu recado, manda texto ou mande áudio, todo mundo mandando áudio agora, tá na hora do nosso Enigma da Múmia, o WhatsApp é o 659-9987-2045.
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0: Pessoal, muito boa noite, estamos chegando aqui na sua noite maravilhosa e refrescante de terça-feira, até que enfim essa chuva maravilhosa chegou em Cuiabá, o clima está melhor, hein? Maravilha, boa noite para você em casa, no carro, no trabalho, na internet. E boa noite para ele, Max William, o comandante aqui do horário. Tudo bem, Max?
1: Tudo ótimo, Múmia. Muito boa noite para você também, Múmia. Boa noite,
0: mais um dia, Max está animado hoje. Amanhã tem o time dele, o Palmeiras. Ele tá super confiante, né? Já ganhou o primeiro jogo de 3-0. Já tá aí na semifinal, né, Max William?
1: Opa, com certeza. A gente tá dentro. Tão firme e forte.
0: Muito bem, hein? Se levar uma borrachada amanhã, olha.
1: Não nada.
0: Olha, Max William, acho que você nem vem trabalhar, hein?
1: Nada, que borrachado, que, Múmia? Vira essa boquinha pra lá, Múminha. É isso,
0: Múmia. Muito bem, Max William. Hoje tá rolando aí o clássico lá em Minas, Cruzeiro e Atlético Mineiro. Daqui a pouco ele traz informações.
1: Combinado.
0: Vamos para o enigma de hoje. Atenção, vamos lá. Você pode me ver uma vez em um minuto, duas vezes em um momento, mas nunca em mil anos. O que eu sou? Muito fácil, hein? Pensando, participando, já voltamos. Até já!

0: Gazeta, tá legal? Pra você que tá ligado aqui na Gazeta, é hoje, é dia de festa no mundo da música. Nosso, o caçula de ouro, né, o Jungkook do BTS, né, tá apagando as velhinhas. E pra quem não lembra, o cara começou essa jornada com apenas 15 anos, lá em 2013. Vocalista principal do BTS, o Jungkook canta, dança, compõe, domina o palco como ninguém. E quando o grupo deu uma pausa, ele simplesmente, ó, voou solo. Cantou na abertura da Copa do Mundo no Catar e emplacou o mega hit Seven, quebrando recordes de execução no mundo todo. Um monstro do pop com carisma lá no topo. Então, parabéns ao Jungkook, que dia, nesse dia aqui pra... Que esse dia de hoje, né, terça-feira, 1º de setembro, ele possa comemorar bastante. E a gente vai comemorar, claro, aqui ao som do BTS na nossa super sequência. Pra você que tá ligado na Gazeta, bora curtir então três músicas boas. Tem Dynamite, ainda Boy With Love e Shell. Aumenta o volume, a super sequência com BTS está no ar.
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Gazeta, tá legal? Curtimos três músicas do BTS aqui na sua Gazeta FM 99.9. Agora tá na hora de deixar você o melhor ouvinte do mundo, muito bem informado aqui no nosso Gazeta Express. E você confere comigo em mais uma edição do nosso Gazeta Express.

0: Filho anuncia Cuiabá Card Estudantil para estudantes da capital. Você confere agora. Em vídeo nas redes sociais, o prefeito de Cuiabá, Abílio Brunini, anunciou o lançamento do Cuiabá Card Estudantil, com previsão para entrar em vigor entre sexta-feira e a próxima segunda-feira. A medida concede gratuidade nos ônibus municipais em qualquer horário e dia, válida para escola, lazer, esportes e cultura. Para ter direito ao benefício, o aluno precisa atestar a frequência diária nas aulas. O estudante tem que continuar indo às aulas, ele tem que continuar participando da escola e se ele faltar, ele vai perder o outro dia de benefício. Então, ele não pode faltar nenhum dia. Não tendo falta, ele tem o passe livre total, não só para ir à escola, mas para ele ir para onde ele quiser. Então, o estudante livre o dia todo para aproveitar o outro horário do dia para praticar esporte e ganhar cultura, disse Abílio. Ainda segundo o prefeito, a parceria com as empresas de transporte não gerará acréscimo de custos aos cofres públicos municipais. Da redação de Thalita Rocha para o Gazeta Express. 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

0: maravilha, chegamos no segundo bloco do Enigma da Múmia da terça-feira. A galerinha tá caprichando aí na mensagem de texto e áudio. Muita gente participando. Valendo aquele rodízio de pizza aí da Casa da Pizza. Mas antes, o Max William traz informações da Copa do Brasil. E aí, Max William?
1: Opa, Múmia, bora lá atualizar aqui para você que tá ligado na Gazeta. O Cruzeiro tá vencendo por 1-0 o Atlético Mineiro.
0: Vamos para mais um repeteco do Enigma. Atenção, vamos lá. Você pode me ver uma vez em um minuto, duas vezes em um momento, mas nunca em mil anos. O que eu sou? No próximo bloco tem o último repeteco da noite, pessoal. Já

Tá na Gazeta, tá legal, 8h54, ouvimos aqui no Special Night o Raul Trix Golden, ainda Lucas e o Igor Flash, tome aí, um beijo, então sorri, sua música boa do jeito que você gosta, obrigado pelo carinho, pela companhia, fica à vontade, manda o seu recado, 659-9987-2045, é o nosso WhatsApp, para você participar aqui no nosso Special Night, participar do nosso Enigma da Múmia. E agora tá na hora do nosso Segura Peão. Curti três modão do bom, por cá tem o Lobé, Probleminha, tem ainda Hugo Pênio, Gabriel, Mala Pronta e o Bruno Barreto, Texana 37. Aumenta o volume, o nosso Segura Peão tá no aço.

Gazeta, tá legal, ouvimos aqui no Segura Peão, Bruno e Barreto, Texana 37 ainda, Hugo Pênio, Gabriel, Mala Pronta e o Lobé, Probleminha, já já a gente volta com muito mais e claro, com a sua participação no nosso Enigma da Múmia.

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0: Tá na Gazeta, tá legal, ótima noite pra você ligado aqui na Gazeta. Obrigado aí pelo carinho, pela companhia, aonde quer que você esteja ligado aqui na Gazeta, em 99.9. Ó, pra você que não mandou recado ainda, bora mandar, 659-9987-2045. Manda texto, manda áudio, todo mundo mandando áudio para o nosso WhatsApp. Fica à vontade pra participar da forma que você quiser, combinado? 659-9987-2045. E agora tá na hora aqui da sua participação. Quem tá mandando recado, tá mandando áudio. Boa noite!
1: Boa noite, Márcio!
0: Boa noite!
1: Boa noite!
0: Beleza, Ana Flávia dos Santos Araújo, do Altos da Serra. Ó, o nosso enigma hoje, Ana Flávia, valendo aqui o rodízio para Casa da Pizza, na Avenida General Melo. O nosso enigma de hoje é esse aqui, ó. Você pode me ver uma vez em um minuto, duas vezes em um momento, mas nunca em mil anos. O que sou? E aí? 659-9987-2045. Quem tá mandando recado aqui, tá participando também do nosso Enigma da Múmia. Aqui é a Welica, a resposta é a letra M, beleza. Abraço pra você, tá bom? Welica Larissa, do bairro CPA 3, na sintonia, participando do nosso Enigma da Múmia. Mandou aqui a resposta, letra M. Quem tá mandando recado aqui também, boa noite, Max William. Aqui é o Paulo Roberto Campos, do bairro Figueirinha. A resposta do Enigma da Múmia é a letra M, beleza. Quem tá mandando recado aqui também, M de Múmia? Ah, beleza. Fala, boa queridão.
2: Noite, Max. Boa noite.
0: Boa noite, Leonardo.
2: A resposta do Enigma da Múmia é a letra O. Leonardo Moreira, CPA 3.
0: Aí, valeu, CPA ó. 3. Já falaram letra O e já falaram que é a letra M. Oi, boa noite.
3: Boa noite, Max.
0: Boa noite.
3: Eu sou o Cidio Reis, Porto. E a resposta do Enigma de hoje é a letra M.
0: Letra M, graças. Beleza. Quem tá mandando recado aqui também participando, oi você, boa noite, Fabiane Aparecida, do bairro Novo Mundo. A resposta do Enigma da Múmia, letra M, parabéns. Opa, participando aqui do nosso Enigma da Múmia. Quem tá mandando recado aqui também participando, a Maria Aparecida. Boa noite, Max, boa noite, Múmia. A resposta do Enigma da Múmia é a letra M, beleza. Enigma, Enigma da Múmia.
4: Muito bem, chegamos no terceiro bloco do nosso Enigma da Múmia. Lembrando que às 10 da noite temos o Gazeta Romance. O clima está muito gostoso para ouvir aquelas lentinhas, né, Max William?
0: É verdade, já já, logo mais, às 10 da noite o Gazeta Romance no ar por aqui.
4: Maravilha, às 10 da noite, Gazeta Romance. O Max William agora traz informações aí da Copa do Brasil. Como é que tá o jogo aí, Max?
0: Ó, o Cruzeiro ganhando do Atlético Mineiro por 1-0 ainda, hein? O Cruzeiro tá vencendo 1-0.
4: Maravilha, e amanhã o time do Max William entra em campo. Santos e Palmeiras, hein, Max William?
0: Opa, e vai dar Palmeiras! Vamos ganhar do Santos de novo. Já ganhamos, vamos ganhar de novo agora, hein,
4: velho? Muito bem, agora vamos para o último repeteco da noite. Atenção, vamos lá. Você pode me ver uma vez em um minuto, duas vezes em um momento, mas nunca em mil anos o que eu sou. No próximo bloco, a resposta do Enigma. Até já!

0: E eu decidi amar curando.
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9h34, ouvimos aqui na sua Gazeta Clarion, Xande de Pilares, o Alici e o Alessandro. Saudade tem limite aqui na sua Gazeta. Obrigado pelo carinho, pela companhia. Fica à vontade, manda o seu recado. WhatsApp liberado 65999872045. Para você que tá ligado aqui na Gazeta, obrigado pelo carinho, pela companhia. Você que tá em casa, tá descansando, você que tá no carro, obrigado pela carona. Você que tá trabalhando, que você tenha, ó, uma noite de terça-feira produtiva aí no seu trabalho. A gente segue com o Special Night até as 10 da noite. E às 10 tem o nosso Gazeta Romance, o programa mais romântico do rádio brasileiro. Nova regra do Pix amplia prazo para contestar golpe. Você confere agora no nosso Gazeta Express. 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O Pix ganhou nesta terça-feira uma nova regra. A mudança altera o funcionamento do mecanismo especial de devolução, o MED, criado pelo Banco Central para facilitar a recuperação de valores em caso de fraude ou falhas operacionais. A principal novidade é o aumento do prazo para contestar uma devolução considerada indevida e que terá até 80 dias para contestá-la. Ao invés de 30 dias anteriores. Na prática, a mudança pode beneficiar quem vende produtos ou presta serviços e precisa

0: precisa reunir comprovantes de pagamento, documentos fiscais, registros de entrega e outras informações para demonstrar que realizou uma transação regular. A ampliação do prazo, contudo, não garante a devolução do dinheiro em qualquer contestação. As instituições financeiras envolvidas continuam analisando cada caso. O MED atende situações com suspeita de fraude e não deve servir para simples arrependimento de uma compra, transferência enviada à pessoa errada ou outros conflitos comerciais sem relação com fraude. Além disso, o Banco Central implementa outras mudanças. A instituição também desenvolve mecanismo de rastreamento para acompanhar o caminho dos recursos por diferentes contas envolvidas em uma fraude. Da redação de Thalita Rocha para o Gazeta Express, a informação rápida e segura. 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

0: Deus, pessoal, agora no quarto e último bloco aqui do nosso Enigma da Múmia da terça-feira maravilhosa. Daqui a pouco tem Gazeta Romance, daqui a pouco tem sorteio, mas agora o Max William traz informações aí do futebol Copa do Brasil. E aí, Max William?
1: Muito bem, Múmia, bora lá atualizar aqui o placar para você que tá ligado aqui na Gazeta. Ó, o Cruzeiro
0: vencendo o Atlético. Amanhã tem mais Copa do Brasil e a gente volta com as informações. E agora vamos para a resposta do Enigma. Atenção, vamos lá. Você pode me ver em um minuto, duas vezes em um momento, mas nunca em mil anos. O que eu sou? A resposta do Enigma, a letra M de Max William.
1: A letra M de Múmia.
0: Agora você gostou, né, Max William?
1: Né, legal, hein? Ou a letra M de Múmia também, Múmia. Pode ser a letra M
0: de
1: Múmia.
0: Muito bem, fizeram um Enigma pensando no Max William. O garotinho tá com moral, hein? Muito bem. Max William, vamos agradecer a audiência do nosso ouvinte que curtiu em casa, no carro, no celular aí na internet. Grande abraço a todos. O Max está chegando aí com o Gazeta Romance e eu já volto para te ajudar no

na Gazeta, tá legal, bora lá pro nosso... pro nosso tiratema da Gazeta, valendo o que, Max William? Valendo rodízio pra Casa da Pizza, na Avenida General Melo, ou na Avenida Beira Rio, na Casa da Pizza Music Bar. Ó, música 1, Matheus e o Cauã, Meu Silêncio. Música 2, o Rodrigo Santos e a Paula Tolle, Como Uma Onda. E a música 3, o Diego e o Victor Hugo, Moça Pra Casar. E aí, qual será a vencedora do nosso tiratema da Gazeta? Yeah!

0: Essa é pra casar, viu?
1: Tá na Gazeta, tá legal, 9h53, pra você que tá ligado aqui na Gazeta, ouvimos aqui no Tiratema da Gazeta, música 3, Diego Victor Hugo, Moça pra Casar, música 2, o Rodrigo Santos e a Paula Tolle, Como Uma Onda, e a música 1, Matheus e o Cauã, Meu Silêncio com a Simone Mendes, e quem tá se dando bem é a Eliane Marcela Medina Buesso, do bairro Santa Helena. Parabéns, Eliane Marcela Medina, do bairro Santa Helena, levando o rodízio para Casa da Pizza, na Avenida General Melo ou na Avenida Beira Rio, na Casa da Pizza Music Bar. Parabéns, tá bom? Eliane Marcela Medina, levando o rodízio para Casa da Pizza. É só passar aqui na Gazeta amanhã em horário comercial para retirar aí o seu ingresso para você curtir então o rodízio de pizza lá na Casa da Pizza. E a música vencedora, a música 2, Rodrigo Santos e a Paula Tolle.

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0: Gazeta, na Gazeta, tá legal, 10 e 5, ouvimos aqui no nosso Special Night Sampa Crio, nada vai tirar você de mim. Ouvimos ainda Nando Moreno, Uma Sorte, o Geninho Peão Tudo Tatuado, com a Mariana Fagundes. E agora bora saber quem são os ganhadores do nosso Enigma da Múmia, que vai levar um rodízio pra Casa da Pizza na Avenida General Melo.
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2: Atenção, Max William, aí vai o primeiro ouvinte.
0: Muito bem, bora lá saber quem é o primeiro ouvinte. Mandou texto. Boa noite, Max William. Boa noite, Mumi. A resposta do Enigma é a letra M. Tatiana Gomes, do Parque Cuiabá, levando o rodízio para Casa da Pizza, na Avenida General Melo. Muminha chamando o segundo ouvinte.
2: Muito bem, Max. Aí vai o segundo ouvinte.
0: Mandou texto também. Boa noite, Max William. Aqui é a Ana Flávia dos Santos Araújo, do bairro Altos da Serra. O Enigma da Múmia é a letra M. Parabéns, Ana Flávia dos Santos Araújo, do bairro Altos da Serra, levando aqui o rodízio para Casa da Pizza, na Avenida General Melo. Daqui a pouquinho tem o nosso Gazeta Romance.
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2: Tá na Gazeta, tá legal, tá no ar aqui o nosso Gazeta Romance, o programa mais romântico do rádio brasileiro. Até a meia-noite eu conto com a sua participação para mandar o seu recado. Manda texto, manda áudio, WhatsApp liberado para você participar. 659-9987-2045 é o Gazeta Romance que está no ar e a gente abre com Broken Vikings.

Gazeta, tá legal, 10h38, ouvimos aqui no nosso Gazeta Romance, Papas da Língua, Olhos Verdes, ainda Zezé de Camargo, Irmão da Lua, Amigo das Estrelas, passou por aqui também na sua Gazeta. Obrigado pelo carinho, pela companhia, fica à vontade. E aí, qual música não pode faltar no Gazeta Romance? Conta pra mim, 659-9987-2045. Manda texto, manda áudio, todo mundo mandando áudio para o nosso WhatsApp, 659-9987-2045. 2045.

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volta na Gazeta, tá legal, 11h10, pra você que tá ligado aqui na Gazeta, obrigado pelo carinho, pela companhia, fica à vontade, manda o seu recado, manda texto, manda áudio, todo mundo mandando áudio para o nosso WhatsApp 659-9987-2045, ouvimos o Gazeta Romance, o The Winked, ainda Lulu Santos e o Luan Santana, Olho Marrom, ainda Belo, Transas aqui na sua Gazeta, 1111, o nosso WhatsApp para você participar, 659-9987-2045. Boa noite, Max William. A música que não pode faltar, João Carreiro Capataz, é o Narciso Ribeiro, no bairro Osmar Cabral, na sintonia, ouvindo a Gazeta também. A Rosinete Glória está ouvindo a Gazeta em Vaza Grande, obrigado pela companhia. Marcelo Rosa está ouvindo a Gazeta no bairro Novo Tempo. Já já a gente volta com muito mais na sua noite de terça-feira, 1º de setembro de 2026. A temperatura agora em Cuiabá, 24 graus, e a umidade relativa do ar em 30%.

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0: Gazeta, tá legal? 11h35, pra você que tá ligado na Gazeta, ouvimos aqui no Gazeta Romance, Olivia Jean, ainda Ed Brito e o Samuel, Toda Mulher, e a Laura Pausini, Quando Chove, ainda Simone Mendes, Direitos Iguais, Cyndi Lauper passou por aqui também, é, mulherada cantando e encantando aqui no nosso Gazeta Romance. Obrigado pela companhia, fica à vontade, manda o seu recado, manda texto, manda áudio, WhatsApp 659-9987-2045.
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Fala Gazeta, tá legal? 11h52, ouvimos aqui no Gazeta Romance o Ted Swims, ainda Panda, Eu Te Seguro e Nenhum de Nós, Sobre o Tempo. 11h52, o Gazeta Romance tá ficando por aqui, volta amanhã, quarta-feira, a partir das 10 da noite, depois do nosso Special Night. A gente se fala amanhã, a partir das 8 da noite, aqui na sua Gazeta. Obrigado pelo carinho e pela companhia. Daqui a pouquinho tem o Gazeta na Madrugada e às 4 da manhã tem o Manhã Sertaneja com o Arizona. Saideira!

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0: essa é pra casar, viu?
1: Caceta.
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Bom dia. Mas que mundiça. Bom dia. Agora sim, né? Agora o trem tá... Vai virando os artes falando avesso aqui, né? Bom dia. Hoje é quarta-feira, minha gente. Quarta, 2 de setembro do ano de 2026. Agora são 4 horas, 6 minutos no horário do Mato Grosso. Estamos gratos, né? Gratos a Deus, agradecidos, porque boa parte do estado do Mato Grosso choveu ontem, né? Graças ao bom Deus, choveu uma chuva abençoada, né? O que tá acontecendo aqui que esse trem não tá funcionando, hein? Que rolo que já foi aqui, né? Aí, pronto, agora sim. Minha voz está legível. Tá. Agora tá saindo legível. Então vamos lá. Ontem choveu na Baixada Cuiabana, né? Pelo menos boa parte do estado do Mato Grosso, né? Alguns municípios aí. Choveu e isso é muito importante, né? Bastante foco de incêndio a gente estava tendo aí. Fumaça, umidade relativa do ar lá embaixo. E hoje, 2 de setembro, faltando exatos 20 dias para a primavera, né? Faltando aí 120 dias para terminar o ano. Hoje é o 245º dia do ano, tá? Então, glória a Deus, né? Louvado seja o nome do Eterno por essa chuva abençoada que caiu. Baruatai Adonai Elohim, bendito seja o Deus da misericórdia, bendito seja. O 2 de setembro, né, rapaz? 2 de setembro do ano de 44 a.C., faraó Cleópatra VII do Egito declara seu filho governante como Ptolomeu XV cesariano. Rapaz. 44 a.C. ali foi acontecer um punhado de coisas, né? 44, meio século antes, né, de Jesus ali ter vindo a figura humana na Terra. Deu um monte de rebuliço aí. Quem que tá fazendo aniversário hoje? Deixa eu ver. Parabéns a você, que tá fazendo aniversário hoje aí, porque... Aqui... Ah, não, cara, esse cara é gente boa, velho. Esse cara, pelo menos, a história dele conta, né? Keanu Reeves, né? Dos que estão aí dentro das celebridades. Keanu Reeves tá fazendo aniversário hoje. E ele tem alguma motoca, né? Keanu Charles Rivers. Keanu Reeves. Cadê... Nascido em Beirute, Líbano, 2 de setembro de 1964. Ator, músico, produtor, escritor, diretor e empresário canadense. Canadiano. Recebeu vários elogios por uma carreira... O cara, ele é fora da curva, né? Ele é fora da curva. Keanu Reeves, Brima, Shalom Aleichem. Ele está fazendo aniversário hoje, Keanu Reeves aí está fazendo. Cadê aqui? Rapaz, ele começou. Os progenitores, são os filhos dele, esposas. Tá nativo, né, cara? O cara tá nativo aí desde 1900 e. Período de atividade de 91. A porrada de prêmio. Tá aí, hoje é aniversário de Keanu Reeves. Keanu Reeves, 62 anos está fazendo hoje. Bom, parabéns pra você que tá do outro lado do rádio fazendo aniversário. Alô, Bruno, bom dia, Bruno. Bom dia a todos os... Alô, seu Irso, bom dia a todos os vigilantes, recepcionistas, frentistas, porteiros, camareiros, borracheiros. Bom dia pra galera do Job também, né? As meninas. Os meninos e os menines. Não, o povo ouve. A galera ouve. Pode ter certeza disso. 6:10.

dia, bom dia, bom dia. São 4 horas e 17 minutos no horário do Mato Grosso. Bom dia, bom dia, bom dia. É, tem uma galera aqui indignada, né, rapaz? Deixa eu ver isso aqui direitinho. Peraí, deixa eu tocar essa música aqui pra mim ver o que tá acontecendo aqui. Olha a hora, 4 e 17.

0: Bom dia. 6:20, eu recebi uma informação aqui de que lá no Distrito Industrial, no Ceasa, né? A filha da Neuza Naia tá dizendo aqui que desde ontem... como é que ela tá dizendo? Bom dia, Arizona. Aqui é o barracão da dona Neuza no Ceasa. Estamos desde ontem sem energia. Ontem às 16 horas, até agora nada. Hoje todos nós de braços cruzados e a energia não voltou, não foi estabelecida.
1: Brasil!
0: E olha que nem começou a chover, hein? Só o tempo armar, já desarmou. Eu vou falar a verdade. Você tá é doido. Bom dia. Eu tenho certeza que apareceu um monte de política aí pedindo voto, escumando até o canto da boca, né? Vai ter uns aí falando que se não fosse ele, não tinha chovido. O demônio aparece na hora do culto, da missa, né? Do Satanás, ele aparece na casa de oração, no cada terço. Bom dia. Deixa eu ver quem mais tá por aqui. Bom dia, gurizada. Grupo Piratas do Mato Grosso. A rapaziada que tá no trecho acelerando. Eu tô rindo aqui, não dá pra falar isso aqui. É só sacanagem. Vamos lá, agenda de setembro. Isso aqui é... Isso aqui é outra coisa. Bom dia. Bom dia, Zaqueu. Grande Zaqueu Fidelis. Aqui eu tô em que lugar da terra? Bom dia, Potência. Potência tá ali na escuta do Manhã Sertaneja. É em algum lugar do hemisfério sul. Bom dia, Potência.
2: Potência.
0: Acaba bom. Bom dia, Lázaro. Bom dia, meu irmão. Deus nos abençoe. Abençoou com essa excelente chuva ontem, sem vento. E que tenha passado por onde... é verdade, o ser humano não bateu fogo. Maravilha. O que é esse aqui? Almir do Mercado Livre. Tem dois Almir, o rei da borracha e do Mercado Livre, que mandaram áudio. Como é um período eleitoral, nós precisamos ouvir antes do áudio para evitar, entendeu? E votar. Não que vocês tenham falado coisa errada. Mas é bom ouvir o áudio antes de pôr no ar, né? Costuma dar confusão. Que não sei é o caso desse aqui. Ô, Gini Reno, 4 beijos. Mas beijar é bom, né? Beijar quem se ama é melhor ainda, né?

0: Bom dia, bom dia, bom dia, bom dia! Rapaz, deixa eu até pegar uma música aqui, porque apareceu tanto Almir aqui. Tem um Almir, eu tava ali na Catarinense Acessórios. O Almir do Mercado Livre, Muladeiro. Ele apareceu lá. Falei, ah, rapaz, olha aí, cara, que doideira. E ele tá na escuta do Manhã Sertaneja, né? Vamos ver aqui. Se eu acho aqui. Ah, não tem. Pô, aí você vai ver, né, cara? Tem o outro Almir, que é o Rogério, o Lelão, lá do Santo Antônio da Fartura. O Lelão tem esse nome por causa do Fuscão Preto, né? O Almir Rogério, aquela música Charrete Azul, Fuscão Preto. I love you, I love you. Falei, ô Lelão, seu pai colocou seu nome de Almir aí por conta do Fuscão Preto, não é não? Será, meu? Falei, mas lógico que é. É lógico que é por conta lá do Almir Rogério, né? Quem que você conhece na faixa de 45 anos aí que tem esse nome? Pode saber que vem lá dos anos 80, né? 45, 46, é daí pra trás, aí pra cá. Em homenagem ao Fuscão Preto, né? O Almir Rogério, o homem da charrete azul, o homem do Fuscão Preto, ficou conhecidíssimo nos anos 80, né? Bom dia, bom dia, bom dia, bom dia. Bom dia, Almir, o rei da borracha.
1: Bom dia, Arizona. Almir aqui de Rondonópolis, descendo aí para Cuiabá, para avisar o pessoal que o chão já começou a ser molhado. As águas abençoadas por Deus estão chegando. Então aqui nessa noite choveu a noite inteira, Pocholéu choveu bem, Rondonópolis, algumas partes também choveu bem. E vamos que vamos, né? E Deus abençoe a você e seu dia e todos os ouvintes do seu programa aí.
0: Falou, meu irmão. Deus abençoe você também. Show de bola! It's a heart. Tá na Gazeta, tá legal, né? Tá na Gazeta, tá legal. É isso aí, ó. É isso aí, meu patrão. Bom dia, bom dia, bom dia, bom dia. Bom dia também aqui pro Almir do Mercado Livre. Fala aí, Tubarão.
2: Bom dia, Arizona. Bom dia, meu parceiro. Aqui é o Almir aqui da mula do barracão de zinco aqui do Mercado Livre. Arizona, tô fazendo rastro hoje no rumo do Goiás, mais precisamente Rio Verde.
0: Bom, também.
2: Mas tô ligadinho aqui no seu programa, saindo aqui de Barra do Garças nesse exato momento aqui, né, com destino ao Rio Verde no Goiás, beleza?
0: Capitão,
2: um abraço, meu amigo, um bom dia especial pra você aí, cheio de bênção do Papai do Céu. E vamos que vamos, né? Vamos que vamos correr atrás do pão de cada dia. Um abraço, meu amigo, com Deus.
0: Falou, Almir! O Almir, que é o do Barracão de Zinco, muladeiro, né? É muladeiro, que é o caminhão dele, é um Mercedes, uma mulona, né? E ele tava lá no Mercedes. Eu encontrei com ele lá na Catarinense Acessório lá. Bom dia, bom dia, bom dia, bom dia. Olha a hora agora, são 4:30 da manhã. Bom dia, bom dia, bom dia, 4:30 da manhã. Dá tempo de tocar essa? Não dá tempo? Dá, dá ou não dá? Ah, dá. Black People Car, também conheci com o Fuscão Preto, com os três Almir aí, né?

0: Olha a hora agora, são 4 horas e 32 minutos no horário do Mato Grosso. Deixa eu mandar um bom dia aqui ao Claudinei, que está lá. Onde ele está? Bom dia, Arizona. Estamos por cá sobrevoando Monroe, Nova York. Final do contrato hoje, Kingston. Também estado de Nova York. Eu falei a hora errada, né, cara? Falei 2 horas a mais. Que hora que eu falei aqui, né, cara? Você tá doido. Me perdoa aí, Coringa, eu que falei errado aqui. Agora é 4h32. Eu vou pro intervalo comercial e a Neuza Naia tá aqui dizendo o seguinte, ó, até agora nada, a energia acabou ontem, 16 horas, lá no Ceasa de Cuiabá. Nada, necas de Pitibiriba da energia.
1: Brasil!
0: Que inclusive a sede é lá nos Quintos dos Infernos, na Baixa da Égua, que é pra ninguém ir, é bem longe.
1: Brasil!
0: Eu vou falar a verdade. Eu estou dizendo aqui o seguinte, ó. Nada, até agora, nada. A gente está muito preocupado. Primeiro, porque eu não tenho energia para trabalhar e os computadores não funcionam. Segundo, nossas câmeras frias estão lotadas de verduras e frutas de todo mundo aqui no Ceasa. Estão perdendo mercadoria. Cadê, rapaz? Aqui!
1: Brasil!
0: O político que faz fogo descer do céu. Não aparece um lazarento pra falar, ó, vou resolver o problema de vocês. Promessa tem um monte. Entra ano e sai ano e essa imundícia. Né?
1: Brasil!
0: Energia desse jeito aí, ó. Acaba a energia, o povo caga e senta em cima, não tá nem aí, velho. Tá nem aí com o usuário. Não é barato. Não é de graça, ainda estão querendo tributar até o sol.
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0: Bom dia para você que tá ligado na melhor programação, é claro, Gazeta FM. Hoje, 2 de setembro do ano de 2026. Agora são 4 horas e 41 minutos. Bom dia.
1: Bom dia, Arizona. Que Deus cuida do nosso dia. Arizona, deseja a próxima música aí pra Ivone, Lata Seca. Se precisar de uma lata seca, ela não serve. Você tá doido, motorista. É difícil, hein, Arizona, desligar o rádio por causa desses filhos de faraó, essas pragas do Egito aí.
0: Ela tá falando aí o horário político, né? É, filho de faraó. É, não, tem uns aí que eu vou falar pra você, os verdadeiros incircuncisos filhos de Beelzebu, né? Acha, Deus! Bom dia. Deus te abençoe, um abraço. E ela tá ali, né? Tá lá no escaneão dela ali, ó. Show de bola! Deus abençoe. Obrigado aí, Tomás. Obrigado mesmo, ela tá ali, né? Defendendo o pão de cada dia. Bom dia. Ô, Arizona, bom dia. Mais uma quarta-feira abençoada a todos nós aí. Alô, Milton Aceras. Mais daqui. Aqui é o cowboy da Hortatec. Bom dia, Arizona. Terça-feira abençoada a todos nós. Por aqui, chuva maravilhosa ontem em Chapada, Cuiabá também. Tamo por cá. Cowboy da Hortatec. Tá pegando aí, cowboy? Fala pra nós.
2: Bom dia, Arizona. Tamo por cá, hein? Passando água fria aqui agora, hein? Entramos na 241 aqui. Vamos pra cima, hein?
0: Use.
2: Quer mandar um forte abraço aí pro parceiro meu de guerra, José Everaldo, Johnny, Ju. Tamo indo, hein? Vamos por cá, descendo o rumo pra Cuiabá. Bora, hein?
0: Bora. Bora que bora. Vamos trabalhar, né? Vamos produzir. Deixa eu ver aqui. Quem mais? O Arizona, bom dia. Aqui no Lucas tá chovendo. Olha que maravilha. Lucas do Rio Verde tá chovendo agora. Mas ele não falou quem é também, né? Não tem nome registrado. Bom dia, Maria Clara, Fazenda Mimoso. Tá na escuta da manhã sertaneja. Maria Clara já fez o chá, já fez o bolo. Tia esse. Maria Clara, ela acorda todo dia. Das 4 da manhã tá de pé já. Bom dia, Arizona. David do Escolar. Agradecer a Deus por mais um dia maravilhoso, por essa chuva abençoada que Deus mandou. Um abraço pra minha família e todos da rádio, também pros motoristas em geral. Dado o recado aí, Tubarão. Magno também tá ali na banda do Laranjal. Magno acordou cedo pra passar mais tempo sem fazer nada. Aqui, ó, bom dia. Aqui é Magno Carvalho, do bairro Recanto Laranjal. Meu WhatsApp é 6599-295-3793. 1,69m, sou solteiro, sou léu e sou gato. Quero casamento e moro junto. É, se eu morar junto, se já tiver casado, como é que é o negócio? Não entendi aqui, Magno. Também não falou a preferência pro sexo. O que cair na rede é peixe aqui? Como é que é? Explica aí pra nós. Ele, ó, sou léu, sou solteiro, sou gato. E tá sério, gente. Tá escrito isso aqui, ó. Quero casamento e moro juntos. Então, o sabor que vim tá valendo? Como é que é? Pode ser casado, casada, não tem problema assim. Né? Trisal, como é que é isso? Explica isso aqui.

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2: Bom dia, bom dia, bom dia, bom dia. Ô Zaqueu, grande Zaqueu Fidelis. Cara, você vai encontrar isso daí no Mercado Livre. Mas, ó, eu vou falar pra você, ó. Tem um perfume... Eu vou te passar aqui pra você, aqui. Sabe que eu tô fazendo uma pergunta aqui? Né? Onde ele encontra aquele perfume? Rodeio. Cara, esse perfume é antigo, velho. Rodeio, estileta, essas coisas iraiadas assim. Homens, perfume mais antigo aí. Você sabe o que vai lembrar bastante isso daí, cara? É o... Como é que fala? O Lataf Assad Bourbon. Um árabe. Pensa no perfume top, velho. É. Saiu de linha, então. Mas no Mercado Livre tem. Você vai encontrar lá, mas é na boa. Você vai encontrar lá, ó, o Lataf Assad Bourbon. Esse perfume é top, hein? Mas, rapaz, pra quem é a gente que... Deixa eu explicar uma coisa pra você. Perfume é pele, você sabia disso? Perfume é pele, a gente que é mais moreno, mais chegado pro preto mesmo, né? Eu falo pra minha esposa, perfume pra mim é pra preto, perfume de preto, né? Eu sou preto aí. E a melanina, né? A pele tem tudo a ver com isso aí, né? Então perfume à base de âmbar, essas coisas assim, acentua bem mais, né? Entendeu? Tanto que o Amilias, calibre de perfume aí, Silver Scents... E esse perfume fica bom, né? Porque a gente que é negão, a trem assenta melhor, né? Até prega, né, guri? Até prega. Já uma pessoa bem mais branca, se usar, por exemplo, uma milha, fica doce, né? Fica bem doce, né? Pele, perfume é pele. A maioria não sabe disso, mas é. Muita gente compra perfume porque a embalagem é bonita. Moreno, você tá com dó de tinta? Não. Negão. Tanto que minha esposa me chama de negro, eu nunca achei ruim, né? Aí eu falo, negro? Oi. Negro. Mas é verdade, igual aquele perfume, tem um desodorante chamado Old Spice. Não tô fazendo propaganda, não. Mas aquilo é bom, cara, pra gente que é negão, você passa aquele debaixo do sovaco assim, ó. Fica de boa, né, cara? Mas aí o lenha, que é a melhor versão que tinha. Estilo de linha, coloca uma imundiça lá de caçador. Nossa, eu tenho nojo daquele perfume. Passa aqui da raça de vômito. Old Spice, aquele que o negão fala, não. O negão da Shopee. Old Spice. For bad. Então é isso aí. Vai lá, pega o Latafa, o Bourbon aí, o Zaqueu. Top de linha, velho. Tem uns perfumes muito bons. Perfume à base de Aú, de âmbar, né? É. Perfume é pele. Pele. Dito isso, vamos botar aqui pro Trizeiro aqui. Bom dia, gurizada. É claro, também tem um lugar que você vai comprar perfume com os caras vendem gato por lebre, né, velho? Tipo sabor árabe, né? Ó, como é que os animais medem? É sério isso aqui que eu vou falar, cara. Vamos lá, na boa. Como é que os animais medem o tamanho do território? Como é que os animais medem o território? Marcam, né? Marca o território. Urina. Entendeu? Aí o que que acontece? O animal vai lá, marca o território com urina. Aí vem o outro animal e cheira. Quando cheira, o que que acontece? Cheirou a urina, ele sabe ali, foi bom. Significa que o animal que está na frente é maior. Por que que esses perfumes árabes, os caras falam que é perfume de rico? Porque o que que acontece? Quando você cheira um perfume daquele, o seu cérebro entende o seguinte. Não, mas esse perfume é diferente, esse cheiro eu não conheço e eu não dou conta de acompanhar. Então o cara é maior, por isso que o perfume ele é cheiro, os feromônios, né? E perfume não é tudo a mesma coisa, não. O que serve pra um não serve pro outro, tá? Você que tem a pele escura, você que tem melanina, tem afrodescendência aí, meu patrão. Perfumes amadeirados aí, os bem melhor, tá? Ah, senta bem mais. Vou dar perfume doce aí que viu uma enjoeira, né? E eu, particularmente, não sou muito fã, não, mas eu que sou negão. Aí você passa assim, ó. Que cheiro é esse? É o Dega. E o perfume, ele é o seguinte, a mulherada que tá aí tem um perfume chamado a Sabah Award, né? Ou seja, é a flor da manhã, em árabe, né? Mas digita aí, motivo do ciúme, motivo do ciúme. Aí sempre a mulher é top, né? Tanto de pele clara como de pele mais escura. A motivo do ciúme, é um vidro roxo, uma tampa que parece uma gota, muito bonito. E cheiroso, menino, pé não tem arrumado. Se a mulher passa assim, a esposa da gente passa, né? Você já sente o cheiro daquele perfume, já...
0: Sim, me livre, minha filha, mas você é assanhadinha, hein?
3: Vamos embora. Aô, potência.
2: Ô, Alaída. Larga de miséria e faça um pix pra vossa esposa. Compra um perfume de procedência.
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2: Bom dia. Chega pra cá, Zezé de Camargo e Luciano.
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As mulheres estão rindo aqui porque que o perfume tem esse nome. Não é porque o homem vai ficar com ciúme, é porque o nome do perfume é Sabah A Award, ou seja, é a flor da manhã, né? O perfume ele tem um cheiro tão gostoso, é um perfume feminino. Digita aí, perfume, o motivo do ciúme. É porque as outras mulheres vão ficar com ciúme de você, a verdade é essa, viu? A senhora passa esse perfume aí, o trem recente, ele é um perfume do vidro roxo, que trem árabe. O perfume é lindo, né? E é delicioso, né? Ele combina com qualquer pele, né? Seja clara, escura. É porque essa linha de perfume árabe vai estar aí uns 200 vidro, né? Original, você pode comprar de boa aí, ó. É, você vai digitar lá, Sabah A All Award. Ou seja, ou digita lá, motivo do ciúme. Perfume ou perfume motivo do ciúmes, ou de ciúmes. É um vidro achatado. Escrito em árabe nele, roxo, com a tampa preta ou às vezes dourada. O perfume é top. Às vezes você quer dar um perfume pra sua namorada, pra sua esposa aí, né? Eu recomendo. A senhora dona, já intima logo aí, já fala no Mercado Livre aí, já pede aí, já manda logo o código. Já manda logo lá pro maridão já fazer o Pix aí, já sexta-feira já tá. Mas hoje é quarta, não tem problema, Lázaro. Não tem problema. Pede hoje, chega sexta, já usa aí. Não tô ganhando uma arruela do Mercado Livre. Na verdade, eu tô ajeitando os seis aí, né? Bom dia, bom dia, bom dia, bom dia! Bom, mas bom, bom, mas bom, bom também. Olha lá, o Zaqueu falou assim: onde minha esposa tava andando de motoca comigo, a fã, mas que cheiro bom, falei, é o Dega. É o Dega, de perfume árabe. É um perfume barato, cara, que não é esses exorbitantes de caro, né? E a fixação deles é 12 até 20 horas, cara. Se a pessoa você passa perfume, o trem fica ali bastante tempo. 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Bom dia! Bom dia, bom dia, bom dia!

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1: 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Bom dia, Silvio, lá no Amazônia 14, na escuta do Manhã Sertaneja. Agora são 5 horas e 2 minutos. Bom dia, Tiririca. Oi, Tiririca. Tiririca mandou uma mensagem aqui, Tiririca. Eu não vou nem entrar no merda da questão, porque eu peguei o bonde andando aqui. São 5 horas e 2 minutos, então eu vou primeiro pesquisar isso aqui, tá bom, meu irmão? Mas um abraço aí pra você, Tiririca, grande Tiririca, ligadinho no Manhã Sertaneja. Bom dia. Bom dia, gurizada aí. Ô, Arizona, qual que é o nome do perfume feminino? Digita aí, perfume feminino, o motivo do ciúme. Digita aí, o motivo do ciúme. Aí você vai ver que o trem... Ah, não, bem mais barato do que essas coisas que você tá acostumado a comprar aí. Fica de boa, dona Marlene. Olha lá, Marlene já gostou ali do perfume. O motivo do ciúme. Digita aí, perfume, o motivo do ciúme. Ô, Jaiso, bom dia, Jaiso. Bora ali no Vilhena, Rondônia. A galera da Trebor, bom dia. Bom dia, Adriel, da Buzete Pneus. Toda vez que eu falo Jaiso, que é Trebor, eu já lembro do Adriel, que é Buzete. Então tá tudo em casa. Câmbia! Boa viagem, Jaiso. Deus acompanhe, meu irmão. Trebor Borrachas. 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

Bom dia, mandar bom dia aqui pro Zaqueu e pra esposa dele. Ele falou aqui o seguinte: Arizona, você tem que parar com essas ideias, velho. Tem que parar com essas ideias aí, que minha digníssima esposa ouviu você falando de perfume aqui. Negócio de pedir aí pelo mercado aqui, quando é que chega o dela? Boa! Aqui, ó. Olha aí, Arizona. Olha o que eu encontrei aqui, ó. O japonês já achou também aqui, ó. É esse aí mesmo, japonês. Compra de presente. E eu vou dar uma dica aqui pra você, ó. Contar assim pra você, maridão aí. Você vai comprar um presente? O perfume, né? Não tem hora. Sua mulher está... Você sabe por que sua mulher te ama? Porque ela optou por te amar. Da mesma forma, seu marido, viu, dona? Amar é uma decisão. A gente decide quem tá do nosso lado, entendeu? Seu pai e sua mãe é porque te colocaram no mundo. Seus filhos é porque vocês são pais deles. Mas o cônjuge, não, pô, amar é decisão. Por isso que a gente tem que cuidar do nosso cônjuge. Cuida bem do amor da gente, né? Então, amar é decisão. Faz o pedido aí.

0: baratinho, não é aquela coisa exorbitante. Isso é mais barato que fazer um churrasco. E o trem, cara, é todo dia. Compra perfume, deixa chegar e coloca lá no quarto, lá na hora que ela for dormir, lá no travesseiro dela. Põe em cima do travesseiro dela ali. Cobre só com um, só alguma coisa, quer que botar a cabeça. O que é isso? Ah! É seu! Ah! Ah, mulher tem mania de falar, não precisava! Caraca, que bizarro! Experimenta aí que nós vamos ver como é que vai ficar.
1: O meu amor por você pode ser traduzido até mesmo nessa canção.
0: É verdade, velho. Ou, é sério. Amar é decisão. A pessoa que tá contigo do seu lado aí. Respeito. É decisão. É, decidiu te amar. Simples assim.
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1: Bom dia, bom dia, bom dia, Carlão. Grande abraço aí, Carlão da Shadow. Grande Valdez, o homem da LC Motors. O Carlão está indo pra onde, Carlão? Ele tá ali, mandou a foto do rádio aqui, ó. Bora! Bora pra onde? Tá ligadinho no Manhã Sertaneja, né? Ó. Pegando o estradão ali, vai com Deus aí, Carlão. Bom dia, bom dia, bom dia, bom dia, Joe! Grande Dinauro. Dinauro Rocha, gurizada da Carvalima ali, ó. Uou, tchê, tchê, tchê. Bora pro rolê, bora pro rolê. Vamos mandar, vamos mandar, vamos mandar. Alô, professor, bom dia pro Ara. Bom dia, Rosângela. Rosângela, né?

O Lázaro tá falando ali no Sangador o seguinte, ele falou, Arizona, eu tenho alergia a perfume. É, eu tenho alergia a perfume, dá dor de cabeça. Não tem problema, Lázaro. Eu tenho certeza que a sua esposa não vai ter alergia ao dinheiro do perfume. Da nascida, vai achar bom. Oh, para de ficar dando ideia pras mulheres aí, Arizona. Larga de ser miserável, Marcelo. Tem um outro Marcelo aqui, o outro Marcelão, que é o Marcelo Bala na Agulha. Bom dia, Bala na Agulha. De Rondonópolis a Cuiabá, tudo libertado. Câmara. Bom dia. Bom dia, pirataria. Eita aqui, o Celso, quem mais? Bom dia do Zói, alô Mil. Dia Mil. Mil já acordou ali. O Laerte tá dizendo aqui. Ah, é verdade, Laerte. Boa. Bem lembrado. Ontem, né, cara? Ontem eu recebi uma mensagem aqui. Deixa eu até fazer essa gentileza aqui, né? Ó, ontem eu recebi uma mensagem aqui. Vou colocar aqui a trilha de fone. Aqui. Pronto. Agora vai. O telefone, ele costuma engordurar, né, cara? Você põe o telefone na orelha aqui pra atender. Na hora que você vai gravar um vídeo, o trem tá engordurado ali. Que nhaca que tá isso aqui. Mas vamos lá, então. Vamos lá. Deixa eu mandar um bom dia aqui, ó. O Laerte, né? O Laerte tá dizendo aqui o seguinte, ó. Deixa eu ler a mensagem aqui. Bom dia, Arizona. Gostaria que o senhor mandasse um vídeo pra mim. Mandar pro meu tio Cajá. Hoje é aniversário dele. Ele é muito fã do senhor. Aô, Cajá. Deus abençoe, meu irmão. Obrigado aí do carinho da sua audiência. Ele escuta nós todo dia de manhãzinho ali. Ligadinho no Manhã Sertaneja. É das antigas. Parabéns aí, que Deus abençoe. Aumenta o volume então.

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1: Bom dia, mandar um bom dia aqui pra Tangará da Serra. Bom dia, bom dia, bom dia. O Fabiano, né? O Fabiano, ele é representante comercial ali da Baldan. É, mas ele tá com outro projeto pro ano que vem, como é que é o negócio aí? Ele mandou um áudio aqui, que foi? Mandou uns pacotes de dinheiro aqui, como é que é isso aqui?
2: Viu, pega esse dinheiro e compra baú, caminhão baú. Eu tô escutando a propaganda aí, os políticos dizem que ano que vem vai ter muita mudança, é mudança, mudança. Só não entendi se vai ser dentro da cidade, que daí vai precisar de truque. Você vai ter mudança para longe. Eu sei que todos eles estão prometendo mudança.
1: Mudança, mudança.
2: Muita mudança ano que vem. Então vamos investir em baú, começar a achar gente aí que monta mudança, móveis. Que tenha paciência, né? Que dá para quebrar as coisas também.
1: Então daí, pau danado aí, não quer que fale. Tá bom, é tatu. É que tu também não tá me pagando patrocínio, não custa nada falar da concorrente, né? Mas, ô Fabiano, então vai ter mudança ano que vem, é? Então tá aí, gurizada, a dica, né? Invista em caminhão um baú, né? O político tá dizendo que vai ter mudança ano que vem. Que lombra é essa, Joe? O cara com o tempo, ele caga longe, né, velho? Pra acabar. Bom dia, bom dia, bom dia, Jobson. Jobson tá lá no Ribeirão dos Cocais. Acabou de aparpar a teta, continua escutando a Gazeta. Tirando leite, né? Pelo menos o Dinauro falou que já tirou o leite, Jobson. Bom também. Ah, já tirou o leite ali, daqui a pouco já vai sair um queijo. Quer dizer, tem que colocar coiá primeiro, né, louco? Então, vamos respeitar o processo aí. Bom dia, bom dia, bom dia, bom dia, bom dia. Quem mais? Tá por aqui dando um ar da graça aqui. Vamos aqui pro outro lado, pro outro lado, pro outro lado. E aí, Magno? Como é que é, Magno? Fala aí.
3: Eu sou solteiro, sou do leão. Eu quis explicar isso sobre o leão. Aí eu errei.
1: Errou.
3: E tem 1,69m. E quer morar junto, casar quer morar junto.
1: Com quem?
3: Está na Gazeta ou está legal? E eu quero ver uma música boa aí, Leozona. Do Bruno Marrom, Cheira e Rosa, toca pra nós, igual as mulheres solteiras. E com os homens solteiros sem vergonha, já solteiro no casou até hoje. Eu tô 32 anos, mano. Bom dia. Bota uma.
1: Bota uma. Bota uma a essa hora do dia. Deus é mais. Então tá aí, você entendeu o que ele falou, né? É, uma mulher que, né? Desde que não tenha, assim, um relacionamento com uma pessoa que não tem, assim. Uma capivara muito grande, né? Ai, ai, ai, ai, ai. Eu tô caçando aquela música, Volta Rita, que perdoa a facada. Como é que é aquela música mesmo? Eu esqueci aquela música, rapaz. Volta que eu perdoa a facada, rapaz. Será que eu tenho essa música aqui? Deus é mais, né? Rita, é Rita, rapaz. É, tia Rita, essa é da Rita, mas ela nem toca essas músicas aqui, né? Hã? O cara tá querendo, é o Cabeça Branca, né? É o Cabeça Branca lá, ó. Rita, aí, ó.

0: Tá aí! Forte aqui o Magro. Pode ser qualquer opção. Tem preferência sexual aí, Magro? Fala pra nós.
1: Hã?
0: Pode ser qualquer sabor também, como é que é? Às vezes, né, homem? Acabou que tá perdido, não procura caminho, né? O negócio é o relacionamento.
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0: Mandar um bom dia aqui pra Andréia. Andréia Auler tá aqui no Pox, na escuta do manhã. Bom dia, Andréia. É por isso que eu pago a internet.

0: Ô Zé Fortuna, Pitangueira, canta essa música é linda, linda, linda, linda, linda, linda. Essa música, quem gosta muito dela é o Jobson. E essa, bom, falou que é Zé Fortuna, falou que é Pitangueira, dispensa é, comentário. Tem uma avenida, né, em Itápolis, interior de São Paulo, em homenagem ao inesquecível Zé Fortuna, né? Bom dia, meu Brasil!
1: Brasil!

0: Horas 34 minutos, você ouviu aí Zé Fortuna e Pitangueira, Esteio de Aroeira, belíssima canção, essa música é linda, linda, linda, dispensa comentário, né? Isso é sertanejo, raiz, é música verdadeira, né? Música, isso é música, música divina, música, então faz parte, né? Faz parte, vamos pro intervalo? Vamos pro intervalo e já volta ligeiro, ligeiro, ligeiro. A gente já volta com mais Manhã Sertaneja.
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0: Bom dia. Conferindo a hora agora, são 5, né? Você não vai lá a hora direito aqui, né? 5h42, Deus é mais. 5h42. Bom dia, colonada!
2: Bom dia. Buenas, tu que tá aí vivendo e matando. Tu que tá de Varde. Lá no Paraná, a gente fala de Varde quando tá vadiando.

0: Obrigado, obrigado.
1: Conferindo a hora, 5 horas e 46 minutos. São os bolerão dos anos 80, né? Bom dia, bom dia, bom dia! Bom dia, caminhão zerada! Bom dia, os caminhãozeiros! Bom dia!

Bom dia, bom dia, bom dia. Deixa eu mandar um bom dia aqui pro Luiz Edilene, estão na escuta da manhã sertaneja. Ele tá dizendo aqui o Rancho 3L. Bom dia, bom dia, bom dia. Na foto aqui, ele tá na frente de uma horta, né? O que, que é isso aqui? Deixa eu ver. Ah, rapaz, isso aqui é... Tá parecendo aquelas abobrinhas ou é pepino? Acho que é pepino, né? E ele tá com a D20, né? D20ona clássica ali, né, rapaz? Ó. Ô, Luiz, uma D20, D20 litro da Jacto, né? Meu pai eterno. Que Deus conserve a saúde do sertanejo aí, né, homem? É uma D20ona azul ali, ó, das portas laranja, né, rapaz? É. D20 litro. Aquela bomba Jacto. Bom também, bom também. Obrigado aí, irmão, do carinho da audiência aí, da companhia de toda a madrugada, né? Você que tá na escuta do Manhã Sertaneja, lhe convido a refletir sobre a mensagem de hoje. Lembrando que às 6 horas da manhã, né, horário de Brasília, às 7 horas, né, do nosso horário aqui, 6 horas, temos aí a propaganda eleitoral obrigatória, o horário político que vai até o dia 1º de outubro, ok? Então vamos lá, convido você a refletir sobre a mensagem de hoje. É, o nosso propósito ao fazer essas mensagens não é, nunca foi, mas é que você realmente reflita sobre a sua vida e sobre as escolhas, né? Vamos lá então.

Hoje é quarta-feira, 2 de setembro do ano de 2026. Todos os dias gravamos essas mensagens, disponibilizamos através do Facebook Arizona Locutor Cuiabá, da fanpage Arizona Locutor Xerife Arizona. Dizer que essas mensagens são de domínio público. Eu não vendo religião para ser ninguém, não é esse o nosso propósito, mas é convidar você a analisar sua vida. Que você possa realmente ter a dignidade de falar, poxa vida, eu errei, eu me excedi, eu preciso abrir mão disso, ou eu preciso lutar por aquilo outro. E assim, a vida, ela é uma escolha, todos os dias. Por isso é imprescindível estabelecermos uma comunhão com Deus. Eu não disse placa de igreja, tá? Veja bem, mas estabeleça um relacionamento com Deus. Para que Deus te dê a serenidade, sabedoria, que Deus te dê coragem. Tem uma passagem aqui no livro de Provérbios, capítulo 4. Eu vou ler aqui do verso 20 em diante. Provérbios 4, verso 20. Filho, preste atenção no que eu lhe digo. Escute as minhas palavras. Nunca deixe que elas se afastem de você. Estou lendo na tradução da linguagem de hoje. Lembra-se delas e ame-as. Elas darão vida longa e saúde a quem entendê-las. Tenha cuidado com o que você pensa, pois a sua vida é dirigida pelos seus pensamentos. Vê! Cuidado com aquilo que você pensa, pois a sua vida é dirigida pelos seus pensamentos. Muitas das decisões que tomamos, elas vêm à tona porque já havíamos pensado, já havíamos alimentado aquilo no coração. Por isso, a Bíblia diz, a boca fala o que o coração está cheio. Então, cuidado com aquilo que você está pensando, sabe por quê? Porque no verso 23 diz assim, ó, tenha cuidado com o que você pensa, pois a vida é dirigida pelos seus pensamentos, ponto. O verso 24 diz, nunca fale mentira, nem diga palavras perversas. Olhe firme para frente com toda a confiança. Não abaixe a cabeça envergonhado. Pense bem no que você vai fazer e todos os seus planos darão certo. Conta que um grupo de caçadores resolveu ir para uma região de montanhas fazer umas caçadas. E lá tinha ursos. E aqueles homens montaram um acampamento, colocaram uma grande panela para fazer um caldo, afinal de contas era frio. Ao mesmo tempo que o fogo aquecia, os já aproveitaram para pendurar uma panela ali numa trempa e então fazer um guisado, um cozido. Aqueles homens deixaram aquela panela no fogo e saíram para a caçada. No que saíram, um urso se aproximou. O urso veio pelo cheiro da comida com fome, abraçou aquela panela, arrancou do fogo e aquela panela começou a queimá-lo. O urso sentou-se, recostado em uma árvore, e gritava, e à medida que a panela queimava, mais ele agarrava. Enquanto aquela panela quente ia grudando o couro do seu tórax, aquele urso ia com o pelo do braço, o couro, derretendo naquela panela quente. E quando os caçadores chegaram, encontraram uma imagem terrível. Um urso morto, agarrado a uma panela quente, recostado em uma árvore com semblante de dor. Morreu gritando. Trazendo para a nossa vida de forma metafórica e filosófica, quantos de nós, acreditando estar com fome, porque o cheiro é agradável, abraça uma panela quente e essa panela está te destruindo, está te queimando, queimando pelo, couro, vai te levar à morte. Tem gente que ainda vai morrer agarrado à panela quente. Solte a panela, solte a panela. Tem momentos na vida que é necessário soltar. Existem coisas na vida que é preciso deixar que vá. Porque só nos machuca. Isso vale para pessoas, lugares, situações, coisas. Deus te dê serenidade. Deus te abençoe.

das coisas que a gente aprende quando se tem comunhão com Deus é que Deus atende às nossas necessidades e não às nossas vontades.

0: A gente volta às 6h25. Não largue eu sozinho, não. 6h25 eu volto. Vamos aguardar a formação de rede.
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0: Bom dia pra você que tá ligado na melhor programação, é claro, Gazeta FM. Manda um abraço ao compadre Mortadela. Mortadela passou por aqui enquanto a gente estava transmitindo aí, ó, a propaganda política, né? Horário eleitoral obrigatório aí. Ô, bom dia, Rubens! Aí, a Mortadela tava aqui com nós, tirou uma foto aqui, comprou uma parede de selfie. E tem novidade. E tem novidade aí, viu? Atenção, atenção aí pra você, né? Baseado na propaganda política, escuta essa daqui. Fala aí. Nesse ano, né? Esse ano é um ano de eleição. Ô, Andréia Auler, bom dia, galera do Pox. Escuta aí, Andréia.
1: Viu? Pega esse dinheiro e compra baú. Caminhão baú. Eu tô escutando a propaganda aí, os políticos. Dizem que ano que vem vai ter muita mudança. É mudança, mudança. Só não entendi se vai ser dentro da cidade, que daí vai precisar de truque. 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Muita mudança ano que vem. 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
0: Com certeza. Essa é o projeto ali do Fabiano, lá do Tangará Serra. Bom dia, os bauzeiros, barracão de zinco, Cambida. Bom dia. Deixa eu mandar um alôzão aqui, o Arizona, bom dia. É o Filtrão, chegando no Rondonópolis, carregado com o chiclete da galinha, né? É, rumo à casa, a bela Santa Catarina, um abraço. É, o DDD dele é 49, ele já é quase que... Ele tá no continente, mas olha que velho. Chiclete da galinha, pra quem não sabe, é o milho, filho, é o milho. Bom dia, colonada! Buenas, Indiara!

0: dia, bom dia, bom dia, bom dia pra você que tá ligado no Manhã Sertaneja. Deixa eu te contar, faltam só 120 dias pra acabar o ano.
1: Tá na Gazeta,
0: pras minhas férias também, tá? Só 120 dias.

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1: 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Vamos.

0: dia, bom dia, bom dia! 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
0: 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Bom dia, bom dia, bom dia. 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
0: Bom dia, bom dia, bom dia. 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
0: Bom dia. 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
0: Bom dia pra você que acabou de acordar agora e não tirou nem a remela do zóio. Bom dia pra você que comeu a maçã encantada e tá dormindo igual a bela adormecida. Bora, meu filho! Bora tirar a cuequinha do rego! Hoje nem usa mais essas cuequinhas, né? Agora tudo é box, né? Agora é de rico, né? Levando, miserável!

0: Nobres e região. Nobres vai viver aí 4 noites inesquecíveis, né? Anota aí, começa amanhã. Atenção, Nobres e toda a região, de 3 a 6 de setembro, uma mega estrutura, muita diversão e grandes nomes da música nacional vão tomar conta de Nobres, viu? Amanhã, pra você ter uma ideia, tem o Amigo Batista. Alô, Amado Batista! Amado Batista vai estar amanhã em Nobres, viu? Caminhão zerado aí, vem participar aí. Tem Amado Batista amanhã no Nobres!
1: Olá, meu amigo Arizona, eu sou Amado Batista. Olha, desce mais uma pra mim aí, uma porçãozinha com pé de frango, mas com unha, tá?
0: Câmbia! No dia 4 tem Ed Brito e Samuel, dia 5 Paula Fernandes e dia 6 João Neto e Frederico, né? Sabe o que é interessante? Entrada de grátis! Entrada franca! Entrada franca, então prepare a família, reúna os amigos e venha fazer parte desse momento histórico. De 3 a 6 de setembro em Nobres, tá bom? É, de 6 a 3 de setembro. Expo Nobres! Um abraço a galera, fica a dica aí, né, fi? Segunda-feira é feriado, já emenda, tá tudo certo. Check aí. Out. Ô, Tiririca, você vai estar aí por Nobres? Nós estamos pensando em dar uma passeada por aí, que tal? Se você colocar uma costela no fogo aí e convidar nós, é capaz de aparecer por aí, homem. Fala aí, o que você sente no coração aí, Tiririca? Convidando você pra nós almoçar na sua casa aí. É uma galera aí, ao menos 15, 20 aí. É assim, se o amigo tiver em casa. Convidado tá. Mas. Abraço aí, grande Tiririca, Moacir. Um abraço, rapaziada do Nobres. Bom dia, Cláudia. Bom dia, Leno. Oremos. Alô, Henrique. Grande Henrique. Bom dia, Ivan. Galera lá do Henrique Tratores, Ferrotractor, a moçada tá por lá hoje. Eu vou pegar uma boia lá, né, homem? Já garanti a boia hoje. É chancho, né, com arroz?
2: Mas é louco, véi.
0: Oremos. Querido Deus, amantíssimo Pai, que nas alturas dos céus habita, santo és tu, Senhor, Criador dos céus e da terra. Digno Deus, diante da sua presença, abrimos o nosso coração e apresentamos a nossa vida. Suplicamos-te, meu Deus, que nos dê a capacidade

0: Lembre-se que o homem não pode ir tão longe que Deus não possa alcançá-lo. O cair é do homem, o levantar é de Deus. E eu vou me despedindo na esperança de que este mesmo Deus me trará de volta amanhã, a partir das 4 horas, com mais uma edição do Manhã Sertaneja. Jamais se esqueça que o homem vale o que tem o que merece e recebe o que faz por merecer. Deus sem você, ele continua sendo Deus. E você sem Deus, quem é? Não é nada. Só a fagulha do átomo, ou seja, nem existe. A direção geral é dele, Dorileu Leal, nosso presidente, vice-presidente Carlinhos Dorileu, diretor artístico Leno Francis, programação musical do Topo Gijo, nos comandos da nave em rede...
1: Arizona. Oh!

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10: Gazeta 7 e 10, bom dia.
11: Bom dia!
12: Bom dia!
11: Bom dia!
10: Bom dia! Bom dia aos amigos e amigas da Gazeta. Amanhã de quarta-feira pós-dilúvio, né? Graças a Deus, que chuva abençoada aquela de ontem, pessoal. Hoje, 2 de setembro de 2026. Para você que estava com a Arizona na melhor sintonia, seja bem-vindo. Vamos com Bom Dia Gazeta até

Gazeta Talegão, bom dia, bom dia, bom dia. Ouvimos aqui Alessandra e Alessandro, saudade tem limite. Eu duvido, Guilherme Benuto com Panda, também pensamentos intrusivos, Tiaguinho aquele, o pagodinho, direitos iguais lá no início com a Simone Mendes. 7 horas, 23 minutos. Seja bem-vindo, seja bem-vinda. Daqui a pouquinho tem a nossa bela mensagem do dia para você, tem dica astral para o seu signo. O melhor de tudo que é sempre aquele alô, alô, sim, do seu jeitinho aí, pelo 99987-2045. Então não perca tempo e manda!

0: primeira edição de hoje do Gazeta Express chegando. Estudantes de Cuiabá terão passe livre o dia todo e até nos fins de semana. 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A Prefeitura de Cuiabá anunciou a ampliação do passe livre estudantil que permitirá aos estudantes utilizar o transporte coletivo gratuitamente durante todo o dia. O novo Cuiabá Card Estudantil deve começar a funcionar na primeira semana deste mês, após a conclusão dos ajustes finais no sistema. A medida amplia o uso do benefício, que deixa de ficar restrito aos deslocamentos entre casa e escola. Com o novo modelo, os estudantes poderão utilizar o transporte coletivo para outras atividades da rotina, como ir a bibliotecas, espaços culturais, atividades esportivas, cursos, cinemas e outros compromissos. Segundo a Prefeitura, a implantação não deverá gerar custos adicionais aos cofres municipais. O novo sistema está sendo estruturado por meio de uma parceria com as empresas responsáveis pelo transporte coletivo. A proposta também estabelece uma relação entre o benefício e a frequência escolar. Para continuar utilizando o passe livre, o estudante deverá manter a assiduidade nas aulas. Conforme explicou Abílio, em caso de falta, o benefício será suspenso no dia seguinte. De Thalita Rocha para o Gazeta Express, a informação rápida e segura.
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0: 23 graus.
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17: E Gazeta, 7:34, bom dia.

Lição de perseverança. Tema da mensagem do dia para você. Você já observou a atitude dos pássaros ante as adversidades? Ficam dias e dias fazendo seu ninho, recolhendo materiais, às vezes trazidos de locais distantes. E quando ele está pronto e preparado para pôr os ovos, as inclemências do tempo ou a ação do ser humano ou de algum animal destrói o que com tanto esforço se conseguiu. O que faz o pássaro? Para? Abandona a tarefa? De maneira alguma. Começa uma outra vez até que, no ninho, apareçam os primeiros ovos. Muitas vezes, antes que nasçam os filhotes, um animal, uma tormenta, volta a destruir o ninho, mas agora com seu precioso conteúdo. Dói recomeçar do zero, mas ainda assim o pássaro jamais emudece nem retrocede, segue cantando e construindo. Já sentiu que sua vida, seu trabalho, sua família, seus amigos não são o que você sonhou? Tem vontade de dizer basta, não vale a pena o esforço, isto é demasiado para mim? Não está cansado? Você já recomeçou quantas vezes? Mesmo que a vida golpeie mais de uma vez, não se entregue. Faça uma oração, ponha sua esperança na frente e avance. Não se preocupe se for ferido na batalha. É esperado que algo assim aconteça. Junte os pedaços da sua esperança, arme-a de novo e volte a ir em frente. Não importa o que você passe, não desanime, siga adiante. A vida é um desafio constante, mas vale a pena aceitá-lo. E, sobretudo, nunca deixe de cantar.

Existe uma teoria que se chama 90-10, onde uma pessoa tem 90% daquilo que você procura em alguém, só que você foca naqueles 10% que falta. Aí você sai pra rua, se aventura, e realmente você encontra aqueles 10%, mas não se deu conta que perdeu os 90%.

0: você.
1: Vê lá que matemática é essa que você tá querendo fazer aí. Maiara e Maraíza, 90-10. Que história. Everybody's Hurt, Helping IT. 7 horas 44 minutos. Deixa eu aproveitar e destacar aqui o WhatsApp do amigão Orivaldo. Tá ligado na Gazeta, Orivaldo?
2: Olá, Naldinho. Bom dia. Mas bom dia mesmo. Aqui é o Orivaldo, Moto Uber, Naldinho. Já estou na rua, Naldinho. Naldinho, dá um alô pra nós aí.
1: Bom trabalho, meu amigo.
2: Quero mandar um abraço para nós, meus parentes, que são Nathalie, Elaine, Maria Eduarda, Daniele, meu irmão Joari, Ezone, o Amado e todos os ouvintes, Naldinho. Deus abençoe teu programa, né? Tá na Gazeta, tá legal, né?
1: Deus abençoe seu dia também, grande Orivaldo. Bom dia, amigo Naldinho. Estou aqui na escuta e muito feliz. Que chuva boa. É a amiga Bete lá em Santo Antônio da Fartura. Choveu em Santo Antônio, né? Graças a Deus, Bete. Ótima quarta-feira para você, para a família e todos os amigos e amigas aí em Santo Antônio. Naldinho, manda bom dia às pessoas da Barra do Aricão. Um abraço para os meus compadres e comadres Marlene, Vânia, Nalva, Abigail, Adailce, Josinha, Jaqueline, Emerson, Hélio, Edmilson, Leandro, Joilson, Serginho, Romualdo também. Grande Marquinhos, alô! Barra do Aricá, na melhor sintonia. Vitor Hugo, bom dia!
3: Bom dia, Naldinho. Vitor Hugo, por cá. Manda abraço para nós de Fábio 16, Wagner 308. Pro Rodrigo, pra Dalila, pro Armando, Zé Roberto, pro Robertinho, pro Evinei, pro Andy, pro Laudeci, pro Grauco, pro Marcelo, pra minha mãe Chica Tijucal, os APP Estrada Vaz, Cabeção Latão, Pezequiel, Gilmar, Právio Marques, Evandro Coró, Bigode, Dona Grazi, Figueiredo, Reis, Teixeirão, Charlão, lá da Caribu Transporte. Manda pro Nerd do Corte, pro Conrado, lá do Mercado Novo Paraíso, pro Bebê, lá da Bom Futuro, e manda hoje, em especial, pro Robertinho, lá da linha 213, aniversário dele hoje.
1: Ô, Robertinho, felicidades aí. Tudo de bom, viu? Que Deus abençoe muito a sua vida, amigo. Robertinho tá fazendo aniversário. Bora! Daí de Castrão, alô você de Áries. Estudos, pesquisas e contatos com gente de outros lugares abrirão sua cabeça sobre um projeto. Em casa, as conversas de ontem seguirão positivas, com entendimento e também soluções. No amor, o clima ficará leve, com espaço para um programa cultural ou viagem a dois, é. Cheque informações antes de decisões que envolvam dinheiro. A cor é bege, touro. O dia pedirá movimento, pequenas saídas ocuparão a agenda. Resolva uma tarefa de cada vez sem atropelo. Hoje a vontade de gastar pode falar mais alto do que o bom senso. Notícia de um irmão ou vizinho trará boas novidades. A cor é branca, gêmeos. Fortaleça sua posição no trabalho. Tarefas travadas finalmente andarão. A ajuda de colegas fará diferença. Divida responsabilidades. Um assunto de casa pedirá sua energia no fim do dia. Vá com jeito para a conversa não virar discussão. Feche o dia com aquela sensação de dever cumprido. Novas amizades no radar. É geminiano, geminiana, a cor é lilás. Câncer, a família ganhará espaço com boa notícia ou visita especial. No trabalho, foque nos assuntos práticos e fuja de reuniões que não terminam. Uma conversa com o filho ou com quem você ama trará entendimento e harmonia. Você poderá firmar uma aliança profissional importante hoje. É, para você do signo de Câncer, a cor é azul marinho.

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1: 23 graus.
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9: Gazeta 757, bom dia.

Gazeta, 7h59, bom dia. Na sequência, uma grande saudade com Lionel Rich. Alô, você de Leão. Os amigos darão força em um assunto prático e trarão informações bastante úteis. Será dia de encarar de vez uma pendência antiga. No amor, os gestos simples valerão muito. Reserve um tempo só seu antes de dormir. Descanse a mente, finalize um ciclo, a cor é creme, virgem. Construa sua reputação. O dia trará reconhecimento no trabalho e o degrau seguinte já aparecerá. Mostre resultados e fuja das disputas de poder. Um plano de viagem ou de estudo ganhará força. Um convite atraente agitará a vida social aí. O crescimento que você quer chegará passo a passo. Maravilha! A cor é verde claro. Libra! Um convite poderá surgir e animar o clima. Aproveite para construir um acordo ou aproximar alguém interessante. Segure gastos desnecessários e planeje o orçamento. As finanças pedirão mais organização e bom senso. Um irmão ou amigo próximo precisará do seu apoio. Circule, sua presença fará diferença. A cor é marrom. Escorpião, novas ideias ganharão força. Aproveite o dia para apresentar planos, marcar conversas decisivas e organizar melhor a agenda. Sobre uma proposta em análise, reúne informações e visualize onde quer chegar. Uma pausa entre as reuniões manterá o humor equilibrado. Suas palavras terão poder. Firme um acordo, é! Para você do signo de Escorpião, a cor é amarela.

0: maravilha, quanta saudade lá de 1986, parceria com a famosa banda de música country americana Alabama, Deep River Woman, grande Lionel Richie. Deixa eu aproveitar e destacar o áudio aqui da nossa amiga Maria Clara, lá da Fazenda Mimosa. Maria Clara.
1: Digo, Naldinho, bom dia. Tudo bem? Espero que sim, Naldinho. Eu sou Maria Clara, da Fazenda Mimosa.
0: Ei, Maria Clara.
1: Manda um alô pra minha família na Fazenda Mimosa e também pra Afonso. Gostaria de pedir um lambadão aí da banda Novo São. Choveu em Cuiabá, né, Naldinho? Que bom, que maravilha.
0: Bênção, né, minha
1: aqui também deu uma chuvinha boa. Tá na Gazeta, tá legal.
0: Um abraço, tamo Maria junto. Clara, tamo junto. Celso Marcos, bom dia.
2: Bom dia, bom dia, bom dia, meu nobre amigo Naldinho Ferreto. Naldinho, que o dia de hoje nos traga aí novas oportunidades, novos desafios e muita conquista, mano velho, beleza? E aí, um dia abençoado aí por Deus aí. Eu penso pra você, Naldinho, e para todos os ouvintes da Gazeta, porque tá na Gazeta, mano velho. Tá legal.
0: Alô, querida Sila.
3: Bom dia, meu amigo Naldinho. Realmente, Naldinho, que chuva maravilhosa. Naldinho, aqui começou era 10h40. Olha, foi o dia inteiro. Só bênção, Naldinho. Glória a Deus. Naldinho, manda um alô aí pro meu esposo Louro. Nosso amigo Zito, que hoje tá de ressaca, viu? Você chama a atenção dele, Naldinho.
0: Naldinho,
3: tá de ressaca, nosso amigo Zito. Meu amigo, tá na Gazeta, tá legal, Naldinho.
0: Zito, mas por um ótimo motivo, né? Nobre, comemorou ontem mais um ano de vida, mais uma bênção de Deus, né, grande Zito?
4: Dica

0: Ora, tem mais de Castrão, alô você de Sagitário. Olha só, o trabalho entrará em ritmo acelerado. Organize as prioridades. Apoio do par ou sócio fará diferença em um momento decisivo. Conversas em um tom profundo seguirão clareando o que você quer daqui para frente. Dividir responsabilidades deixará o dia mais leve. Encontre tempo para cuidados de saúde e atividade física. Hora de realizar sonhos. A cor é vermelha, Capricórnio. A produtividade surpreenderá hoje. Dará para abrir espaço na agenda, viu? O trabalho em equipe fluirá melhor do que o previsto. Na vida íntima, troque confidências com o par. A cumplicidade crescerá com pequenos gestos e confirmações. O dia pedirá tempo de relaxamento. Medite, faça terapia e se fortaleça interiormente. Casamento tá em alta, cor é prata, Aquário. O dia trará visibilidade e perspectivas mais amplas na carreira. Chefes e clientes notarão a qualidade do seu trabalho. Trabalho e valorização e valorizarão, melhor dizendo, suas entregas. A fase promete crescimento profissional. Os amigos trarão leveza e boas trocas ao final do dia. Inovações e sucesso pela frente. É, para você de Aquário, a cor é violeta. Peixes, as parcerias pedirão flexibilidade. Escolha bem as batalhas com o par ou com o sócio. Uma negociação em dupla dará melhor resultado. Com diplomacia, tudo andará mais rápido. Planos de desenvolvimento ou viagem seguirão em fase de amadurecimento. A cor é vinho.
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15: Gazeta 8:18, bom dia.
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15: E vamos ao nosso momento marcante especial, sim, é com o Rei Roberto Carlos. Vamos atender o pedido da amiga Edilei. Oi, Edilei, bom dia.
16: Bom dia, meu amigo Naldinho, Edilei aqui do Vila Arthur, sempre ligadinha na programação. No momento com o Rei de hoje, gostaria muito de ouvir Coisa Bonita. Dedico a todos os ouvintes, tá na Gazeta, tá sempre legal. Um abraço, tchau, tchau.
15: Abraço, minha amiga.

Gazeta tá legal. Bom dia, Marcos e Belotti. Pena que você já namora. Que historinha é? Será que acontece por aí, pessoal? Será? Antes, Rei Roberto Carlos. 8 horas 26 minutos. É o nosso Bom Dia Gazeta até as 11. Seja bem-vindo, seja bem-vinda.

0: Gazeta Express, mais uma edição e vamos falar de futebol.
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0: Em um jogo eletrizante, o Atlético Mineiro venceu o Cruzeiro por 2-1 de virada na noite de ontem em casa e se classificou para a semifinal da Copa do Brasil. Santos e Palmeiras decidem hoje na Vila Belmiro às 20h30, mais uma vaga para as semifinais. Depois de perder o jogo de ida por 3-0, o time de Neymar precisará vencer por 4 gols de diferença ou por 3 para levar a decisão para os pênaltis. Outro jogo valendo classificação será entre Vitória e Vasco, no mesmo horário em Salvador. O Vitória conta com o apoio de sua torcida no Barradão para conseguir reverter o resultado de 1-0 sofrido em São Januário e voltar às semifinais da Copa do Brasil pela primeira vez em 16 anos. Já o Cruz Maltino joga pelo empate e busca sua segunda semifinal consecutiva. E hoje também tem jogo atrasado válido pela quarta rodada do Brasileirão. O Flamengo recebe o Mirassol no Maracanã a partir das 18h30. O rubro-negro está na vice-liderança com 48 pontos. Se vencer, chegará a 51 pontos, ficando a apenas um ponto do líder Palmeiras. Já o Mirassol, com 25, está na 16ª posição e quer se afastar da zona da degola. Da redação de Thalita Rocha para o Gazeta Express.
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7: É Gazeta, 8h32.

Gás na nossa manhã de quarta-feira. Curtiu aí? Rapaziada do Real Som e a música do dia. Toma, toma todas sem parar.

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8: Gazeta 8:56, bom dia.
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0: já tá tudo certo com a sua máquina sonora, bora! É o Segura Peão, primeira edição de hoje, tá demais, temos Michel Teló, Gilberto e Gilmar matando saudades e ainda Zezé de Camargo sem o Luciano.
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0: Tchau, tchau, segunda-feira, Gazeta. Fechamos com o atual sucesso do Zezé de Camargo, Carreira Solo, Irmão da Lua, Amigo das Estrelas, acontecendo em todo o Brasil, né? Aquela saudade toda com Gilberto e Gilmar, Pupurri de Polca, lá no início, Michel Teló, aí a roça vez, segura, Fião Gazeta.
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0: 26 graus.
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8: De volta, pessoal. 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

Texana 37, Bruno e Barreto na Gazeta. Toda mulher é de Brito e Samuel, 9 horas 23 minutos. Seja bem-vindo, bem-vinda. Manhã de quarta-feira, 2 de setembro, daquele jeito, né? Choveu muito ontem, pouquinho de manhã, muito na parte da tarde. O clima tá gostoso, tá melhor pra respirar, né? E ó, tem promoção rolando, que é só pelo nosso Instagram. Fique ligado.

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0: Mais uma edição do Gazeta Express começa prazo para optar pelo regime simples nacional. O prazo para empresas solicitarem a opção pelo Simples Nacional para 2027 começou na terça-feira e termina em 30 de setembro de 2026. A mudança antecipa o período de adesão, que tradicionalmente ocorria em janeiro, e foi estabelecida no contexto da regulamentação da reforma tributária sobre o consumo. A solicitação deve ser feita por empresas que atualmente não são optantes pelo Simples Nacional e pretendem ingressar no regime a partir de 1º de janeiro de 2027. A regra também alcança empresas que foram excluídas e desejam retornar ao regime, desde que cumpram os requisitos para o enquadramento. Antes de fazer a solicitação, é necessário verificar a existência de pendências que possam impedir o ingresso no regime. O calendário de setembro também envolve uma escolha relacionada aos novos tributos da reforma tributária. As empresas que permanecerem no Simples Nacional poderão optar por recolher o IBS e a CBS pelo regime regular, separadamente da sistemática do Simples Nacional. A escolha feita até 30 de setembro produzirá efeitos no período de janeiro e junho de 2027. Essa opção não significa a exclusão do Simples Nacional para os demais tributos. A empresa continua enquadrada no regime simplificado, mas passa a apurar e recolher os dois novos tributos segundo as regras do regime regular. Esse é o Brasil. A redação de Thalita Rocha para o Gazeta Express.
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3: Bora voltar, pessoal. Tira-teima pelo WhatsApp, hein? 999-87-2045. Temos aqui dois vouchers de rodízio de pizza para consumir na Casa da Pizza da General Melo ou então Beira Rio. É você quem escolhe. Nossas opções: Lucas Igor Flash, música 1. Laura Pausini, Quando Chove, participação da Sandy, a irmã do Júnior, opção de número 2. E 3, Bala Alojada com Gustavo Lima. Tá valendo, boa sorte.
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6: O nome dela é Flash, hein?

E aí, participou, votou, ainda não? Bora lá, ó, temos três músicas muito legais. Flash, é a opção de número 1 com Lucas e Igor. Quando Chove, Laura Pausini com Sandy, opção de número 2. E acabamos de ouvir Bala Alojada com Gustavo Lima. Música 3, sim, temos aquela delícia toda para um amigo ou amiga. Vote pelo WhatsApp 99987-2045 com direito a 2 vouchers de rodízio de pizza para consumir na Casa da Pizza da General Nelo ou Beira Rio. Agora é com você aí. Continua valendo. Boa sorte.

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2: E pela Copa do Brasil, Atlético Mineiro e Cruzeiro decidem nesta terça-feira uma vaga nas semifinais da competição. O Clássico Mineiro acontece às 21h na Arena MRV, a casa do Atlético, pelo jogo de volta das quartas de final. Na primeira partida no Mineirão, na semana passada, as equipes empataram em 1-1, deixando tudo aberto. Quem vencer avança, enquanto um novo empate leva a decisão para os pênaltis. O vencedor do Clássico Mineiro enfrentará nas semifinais quem passar de Internacional e Grêmio.
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1: E quem se deu bem? Através do Tirateima Gazeta nesta manhã de quarta-feira foi ele. O Alco dos Santos, bairro Água Vermelha, Várzea Grande, telefone é o 99213, final 00. Parabéns, amigão. Glauco dos Santos, bairro Água Vermelha, VG. E a mais votada vencendo o Tirateima. Música 3.

0: dia, Gazeta, muita música bacana. Assim o tempo todo na Gazeta, né? Alessine e Alessandro, nova da dupla, Saudade Tem Limite, Djavan C, dos grandes clássicos, né, da nossa música popular brasileira. Mil adjetivos, Kleber e Cauã e Bala Alojada, Gustavo Lima lá no início. 10 horas e 7 minutos. Bom dia, Gazeta, hein? Até às 11, nesse clima gostoso. Alô, Everson, diz aí,
1: bom dia, meu amigo Naldinho. Aqui é o Everson da parte operacional do Expresso Caribu, aqui, ó, curtindo esse dia maravilhoso e gostosinho hoje, hein?
0: Pois é.
1: Cuba tá bom hoje, hein? Apesar que o Cuiabá é bom, é Cuiabrasa. Naldinho, manda um abraço aí a todo o transporte coletivo, especial os motoristas lá da Expresso Caribu. Manda um abraço também ao motorista Danilo Bebê.
0: É, Danilo.
1: O pessoal lá da Capoeirinha. Meu sogro conhecido como Chula e meu irmão Elmer conhecido como Cabeção do APP, porque tá na Gazeta, tá legal.
0: Aquele abraço, meu amigo. Diz aí, Conrado.
2: Muito bom dia, amigo Nodinho Ferreto. Eu, Conrado, aqui sempre na audiência, aqui no Bairro Novo Paraíso. E toda a galera tá na escuta da Gazeta FM. Todos nós aqui gostaríamos de ouvir Jorge Matheus. Aí já era. Naldinho, manda pra nós aí. Tá na Gazeta, tá legal. Manda um alô pro nosso amigo Vitor Hugo, nesse momento tá na audiência.
0: Ei, Vitor Hugo, muito obrigado, Conrado. Sempre na audiência, né? Muito obrigado, Vitor Hugo, Conrado, moçada aí do Novo Paraíso. Leandro, lá do Osmar Cabral, também ligado na Gazeta. Ô, Leandro.
3: Bom dia, Naldinho.
0: Bom dia.
3: Aqui é o Leandro, sou Osmar Cabral, estou ouvindo a programação da Gazeta.
0: Muito obrigado, meu amigo.
3: Sou muito seu fã, estou ouvindo Bom Dia, obrigado. Gazeta. Valeu. Domingo às 9 da noite, Gazeta Romance, aqui na Gazeta FM. Tá na Gazeta, tá legal.
0: Isso, domingão é dia, né? A partir das 9 tem Gazeta Romance. Alaide Pereira mandando aquele abraço para Caroline, Camille, do bairro Umuarama, Tânia, residencial Santa Terezinha, Michele e também a Letícia. Muito obrigado pela participação aqui no nosso Bom Dia Gazeta, minha amiga. Oraide, bom dia, Oraide.
4: Bom dia, Naldinho. Aqui é Oraide. Quero mandar um alô para a família Fernandes, para meus irmãos, Armando, Anderson, Valentina, minha neta. Para você, um bom trabalho, uma ótima
0: muito obrigado,
4: quarta-feira.
0: Minha amiga.
4: Tá na Gazeta, tá legal.
0: Valeu.
5: Bom dia, bom dia, bom dia, bom dia, Naldinho.
0: Bom dia.
5: Sou agora para mais um dia abençoado. De muito serviço, graças a bom Deus. Não pode parar, né? Não pode parar.
0: Jamais.
5: Passarinho que não deve nada pra ninguém, tá cantando faz hora e tá correndo atrás do pão de cada dia pros seus filhotes. Então, só bora, amigão.
0: É
5: isso. Fé em Deus, tudo dará certo.
0: Esse é o nosso amigo Adriano Dias. Afonso, bom dia, Afonso.
6: Bom dia, Naldinho. Meu nome é Afonso, moro no Jardim Industriário 2. Vou mandar um alô lá para Maria Clara.
0: Ei, Maria Clara.
6: Vai para Madalena. Vai para vocês todos da Gazeta. Para todos os ouvintes. Para todo motorista do coletivo. Tá na Gazeta?
0: Tá legal.
6: Tá legal.
0: Ei, Zito. Zito que fez aniversário ontem, rapaz. Tá de ressaca até hoje. Bom, a Sila que falou, viu, Zito?
7: Diz bom aí, dia, mas bom dia mesmo. Aqui é o Zito aqui do Jardim Top. Deu uma música com Gina e Gena aí. Quero ser para Judito, para Baixinho, Lorival, Nelo do Quarto, Rodrigo, Ismael. Pra Cesária lá na Chapada e mandou os parabéns pra mim, Naldinho, porque ontem foi meu aniversário, tá na Gazeta, tá legal.
0: Parabenizamos ontem, vamos parabenizar de novo, Zito. Tudo de bom aí, meu amigo. Flávia Jesus do Altos da Serra tá ligadinha na Gazeta, muito obrigado, aquele abraço, seja bem-vindo aqui ao nosso Bom Dia Gazeta. Olha só, hein, o Fabrício, o Roberto e o Luiz. Na melhor sintonia também, eles que estão no trabalho, sejam bem-vindos. Obrigado pela sintonia e bom trabalho aí, pessoal.
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0: 28 graus.

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8: Ah, tem Super Sequência com o talentoso Arnaldo Antunes. Ó, tá fazendo aniversário hoje. Gente, o moço é cantor, compositor, poeta. Vamos ouvir aqui três sucessos em dois momentos, duas fases da carreira dele, ao lado dos Tribalistas e também com o grupo Titãs. Já Sei Namorar, O Quê? E Velha Infância.

vou te contar, hein? Arnaldo Antunes, rapaz, está comemorando hoje seus 66 anos. Ouvimos Velha Infância e Já Sei Namorar ao lado da Marisa Monte, também do Carlinhos Brown, com os Tribalistas lá nos anos 2000 e ainda... O Quê? Música que fez enorme sucesso com os Titãs. Isso antes, lá nos anos 1980, Arnaldo Antunes era um dos líderes aí do grupo Titãs, hein? Que saudade, né? Arnaldo Antunes, um dos grandes destaques da nossa música. Parabéns!

Mais uma edição do Gazeta Express. SUS adequará sistema de agendamento de consultas pelo WhatsApp até o final de 2026.

0: O SUS passará a utilizar um sistema de agendamento de consultas pelo WhatsApp. Poderá beneficiar mais de 20 milhões de usuários da rede pública, onde a tecnologia está presente. A ferramenta foi desenvolvida pela Íntegra Saúde Digital e tem como objetivo simplificar o acesso, reduzir faltas e desistências e ampliar a ocupação das vagas disponíveis na rede pública de saúde. O sistema permite que o paciente confirme ou peça o reagendamento de consultas diretamente pelo aplicativo de mensagens, sem a necessidade de interação com um operador. O serviço está em fase piloto, em cidades parceiras e deve entrar oficialmente em operação no próximo trimestre. Atualmente, o agendamento de consultas com especialistas ocorre após o encaminhamento de um clínico e é integrado ao sistema do SUS, com acesso pelo aplicativo do sistema local. Com a nova ferramenta, parte do processo de confirmação e reagendamento poderá ser feita pelo WhatsApp. Em caso de desistência ou impossibilidade de comparecimento, a automação permitirá que a vaga seja disponibilizada novamente para outro paciente. A gestão das vagas e regulação continuarão sob responsabilidade das secretarias municipais de saúde. Da redação de Thalita Rocha para o Gazeta Express, a informação rápida e segura.
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16: Gazeta 10h44, bom dia.

0: Gazeta 10h47, bom dia.
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3: O Audi RS e-tron GT Performance mostra que um carro elétrico também pode entregar esportividade. O modelo reúne dois motores elétricos que trabalham em conjunto para oferecer aceleração extremamente rápida, desempenho digno de super esportivo e muita tecnologia embarcada. Além da potência, o carro chama atenção pelo acabamento sofisticado, pela estabilidade em curvas e pelos diversos recursos eletrônicos que auxiliam a condução. É um exemplo de como os elétricos estão conquistando espaço também entre quem busca emoção ao volante e não apenas economia.
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9: Gazeta 10h55, daqui a pouco, horário eleitoral obrigatório. Na sequência, Darlin Rodrigues, 3 da tarde, John Schumansky, 8 da noite, o Max William. Excelente quarta, até amanhã, bem cedinho, às 7 com Bom Dia Gazeta. Valeu!
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0: 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Você precisou? Chame o Júlio.
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18: Gazeta 11:32.
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18: Oi, gente! Bom dia, bom dia! Bom dia pra você de bom dia! Boa tarde pra você de boa tarde! É, você que não almoçou ainda, é bom dia ainda, não é? Bom dia, não almoçou ainda? Você que já tá almoçando aí, já é boa tarde! Pessoal dos restaurantes já recebendo a clientela aí na hora do almoço. Você aí na marmitaria, nas marmitarias aí em toda Cuiabá, VG, Baixada Cuiabana. Hora do rango, ótima hora do almoço, gente. 11:33.

Existe uma teoria que se chama 90-10, onde uma pessoa tem 90% daquilo que você procura em alguém, só que você foca naqueles 10% que falta. Aí você sai pra rua, se aventura, e realmente você encontra aqueles 10%, mas não se deu conta que perdeu os 90%.

0: venuto, adoro Guilherme Venuto. Guilherme Venuto e o Panda, eu duvido. O Panda mesmo, ele tá se tornando meio babaca nos shows que ele tem feito aí pelo Brasil, né? Nossa, ele fez uma apresentação lá no Mineirão, em Minas Gerais. Estádio lotadaço, empipocado de gente. Eu não sei precisar aqui a quantidade de pessoas no show do Panda lá no Mineirão, em Minas Gerais. E aí, o Mineirão, todo mundo sabe que é praticamente casa do Cruzeiro. Aí ele vai em pleno show e pede pra ligar pro Hulk, jogador do Galo. Ah, meu pai. Aí começaram a vaiar ele. Aí, com 40 minutos de show, ele ameaçou parar o show dele, o Panda. Meu Deus do céu, sendo que quem tava ali pra assistir o show pagou pelo show, enfim. Aí o Panda, eu acho que ele tá se queimando, hein? O Panda tá cavando a cova dele, eu acho. Mas o Guilherme Venuto eu gosto demais. O Panda também eu gosto demais dele, mas acho que tá meio bobo. O sucesso tá subindo na cabeça dele, tá ficando meio bobo. 11h44, gente. Obrigado pelo carinho da companhia. Você ligado aqui na Gazeta, hein? Vamos no intervalinho rapidão, eu já venho com muito mais música.
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4: Hora certa, 9 minutos para o meio-dia.
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4: Muito bem, mais um Tira-teima aqui da Gazeta, 999-87-2045. Eu vou tocar 3 músicas agora, nesse momento. É, pra você escolher aquela que você gosta mais, a mais pedida eu toco de novo. É tão bom o Tira-teima. Sabe por que é bom também? Porque tem rodízio de pizza pra você e pro seu acompanhante. Que delícia! Então, bora concorrer esse rodízio. Vai você e o seu acompanhante na Casa da Pizza. Aproveita lá na General Melo ou na Beira Rio. Aproveita o rodízio maravilhoso. A primeira, você não cuidou, Fred e Fabrício. A segunda ainda é cedo, Marcelo Falcão. A terceira, Heider, a Mary Love, minha Arena Grande. A mais pedida, eu toco de novo inteirinha pra você. Vale, então, o rodízio de pizza. 999-87-2045. Manda agora o seu voto. Nome e bairro aqui.
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0: Mais um tiroteima valendo rodízio de pizza na Casa da Pizza pra você na General Melo, na Beira Rio, tá? Vai você e o seu acompanhante. Hate, Did I Made You Love Me, Ariana Grande, a música 3. Ainda é cedo, Marcelo Falcão, Você Não Cuidou, Fred Fabrício, pra você escolher.
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0: Temperatura 30 graus.
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Muito bem, resultado de mais um Tira Tem aqui na Gazeta. Eu falei pra você escolher aquela que você gosta mais, votar, não é? Aqui no 99987-2045. Eu toquei três músicas pra você escolher aquela que você gosta mais. Ariana Grande, Marcelo Falcão, Fred Fabrício. A mais pedida chegando agora. E quem ganha o rodízio desse momento, quem ganha o rodízio de pizza desse momento é para você e para o seu acompanhante, Marlone de Souza Rondon, Nova Fronteira VG, 98122, final 62. Marlone de Souza Rondon, Nova Fronteira VG, 98122, final 62. Marlone, você acabou de ganhar o rodízio. Para você e para o seu acompanhante, é só passar aqui e retirar o voucher com a Nayara, tá bom, querido? Procura a Nayara para retirar o voucher para você curtir esse rodízio na Casa da Pizza da General Melo ou da Beira Rio, tá bom, querido? Tá aí a música vencedora mais pedida hoje aqui, Fred e Fabrício.

0: básica do dia hoje. Lambadão, hein, gente? Da melhor qualidade. Toma, toma toda sem parar. É o som. Ela volta mais tarde.
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2: 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Caceta Show!
3: Um show business aqui na Gazeta FM, tá na Gazeta, tá legal? Ótima hora do almoço pra você ligado, ligado aqui na Gazeta, que alegria ter você aqui no programa, viu? Uma alegria ter você aqui com a gente, curtindo um monte de música, ouvimos Thales Lessa com Diego e Victor Hugo, teve a música do Dia Real Som, teve Diego e Victor Hugo ali com Moça Pra Casar. Eu vou no intervalinho rapidinho e eu já venho com mais música pra você. Você pode e deve me chamar no WhatsApp, tá? 99987-2045. Já pode deixar um áudio lá. A partir da 1 da tarde tem ligação. E aí já fica o seu áudio lá pra eu poder atender você. Tá? Já manda um áudio pra mim. 99987-2045. A partir da 1 da tarde ligação. E aí já tem o áudio lá. E aí eu já escuto você, já toco sua música.
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1: Hora certa, meio-dia e 32.
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1: Hora de mais um Segura Peão aqui na Gazeta. Ô, hora maravilhosa. Eu, inclusive, vou aproveitar essa hora agora pra poder bater o rango ali, sabia? Vou. Você fica com o nosso Segura Peão e eu vou ali bater o rango. Ô, se vou comer um franguinho hoje. João Bosque, Vinícius chegando agora. Vem Danilo e Davi, pra você ouvir também. Não mexe nas minhas gavetas. Vem uma do Bruno e Barreto, Texana 37. Aô! Bora!

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0: Dia.
1: Mais um Segura Fião, a Texana 37, Bruno e Barreto encerrando então o Segura Fião aqui pra você.
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1: 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Hora certa, 11 minutos para uma boa tarde. 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

0: Ariana Grande aqui na Gazeta FM Petal, que você acabou de ouvir. Música nova da Ariana Grande. Ela esteve sumida, né, das rádios. Aí, ó, de volta aqui na Gazeta FM. Muitos anos sem tocar, assim, sucesso, né? Música atual da Ariana Grande. E ela voltou logo com duas músicas. A gente tem tocado bastante aqui.
1: Uma e um. 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
0: Temperatura 31 graus.
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Tá começando mais um Ligação aqui na Gazeta. Agora é bom, agora é a hora de eu tocar sua música aqui no programa. Eu já tô conectada aqui no WhatsApp, já. Já tô esperando seu áudio, já quero tocar sua música. Vou começar com o Gustavo Lima e a próxima é a sua, tá bom? Vamos fazer o programa comigo hoje até as 3 horas da tarde, vamos? Então tô contando com a sua audiência, tô contando com a sua participação, nós vamos até as 3 horas da tarde, então.

0: uma ligação aqui na Gazeta. Quem tá comigo no programa, então? Deixa eu escutar a galera. Oi, boa
1: Paulo
0: tarde.
1: Oi, Paulo. Tira a música 3. Tá na Gazeta, tá legal. Tchau, obrigado, irmãozinho do transporte.
0: Valeu, Paulo. Mais um comigo aqui no programa. Quem tá comigo? Oi, boa tarde.
2: Oi, Dani, boa tarde, tudo bem? Tarde, Cristiane, tudo... motorista de aplicativo.
0: Oi, Cris.
2: Passando aí pra desejar uma tarde abençoada pra todos nós, tá?
0: Amém,
2: e gostaria
0: amém.
2: De pedir uma música, Darlene, Cheiro de Culpado. Cheiro se puder, toca aí pra gente.
0: Tá, eu vou ver qual que é essa, tá, Cris? Acho que não tem essa aqui ainda, não. Oi, boa tarde.
3: Boa tarde, tudo bem? Sou a Mali do Pedra 90. Oi, eu queria essa música pro meu esposo, Miguel. A música se chama Raí René, Você.
0: Tá
3: obrigada.
0: Bom.
3: Tá na Gazeta? Tá legal.
0: Marli do Pedra 90, um beijo pra você, Marli, pro seu esposo Miguel, minha linda. Obrigada pela audiência de vocês, pela participação aqui no WhatsApp. Oi, boa tarde.
4: Ai, Darlene, ontem você não tocou minha música.
0: Não toquei.
4: Mas eu tô aqui pra me pedir outra, tá?
0: Uh-huh.
4: E hoje eu vou querer ouvir Toma Conta de Mim.
0: Toma Conta
4: Essa de música
0: mim.
4: Quem canta é João Paulo Daniel.
0: João Paulo Daniel.
4: Eu quero oferecer pro meu amorzinho, pro Ricardo, um beijo pra ele. E desejar pra todos uma ótima tarde.
0: Tá bom, minha linda.
4: Eu sou a Janaína, tá? Tô falando aqui do Bairro do Porto.
0: Valeu, Janaína. Um beijo pra você, minha linda. Obrigada pela sua participação. Vou olhar sua música agora aqui. Essa mais antiga eu acho que tem.
5: Oi, Dani, minha linda.
0: Oi, boa tarde.
5: Tudo bem?
0: Tudo bem, Antônio?
5: Estou trabalhando no escrito, no Ciário.
0: Certo.
5: Manda um abraço para meus amigos. Estamos aqui, né? Tudo desligado na Gazeta, você sabe. O Hélio, o Alan, o Wesley, o patrão Gorinho Frio, tá? Queria pedir uma música, minha linda. Põe pra tocar pra nós aí um... Breno Reis e Marcos Viola.
0: Breno Reis e Marcos Viola.
5: Oh, essa é boa, essa lembra dela, Dani?
0: Ah, eu lembro.
5: Legal,
0: ó, Antônio, eu lembro dessa música assim. Faca que não corta, nana que não presta. Se eu perder, pouco me importa. Essa música é boa demais. Vixe Maria, eu vou tocar da Janaína, que a Janaína tá brava comigo aqui desde ontem, disse que eu não toquei a música dela. Aí, dando tempo, eu já coloco a sua na cola, tá, Antônio? João Paulo e Daniel, Toma Conta de Mim, a Janaína...

0: João Paulo e Daniel das antigas aqui na Gazeta. Toma conta de mim, meu amor.
1: Mandou uma live aí, tá bom, Batoré?
0: É, Batoré.
1: Eu tô vindo da Gazeta na escuta aí, uma quarta-feira abençoada e produtiva pra nós. Tamo aqui.
0: Amém, Batoré.
1: Em busca do Jaciara. E o vagarote dando caga do Coró, tá bom, Dark? Tudo bem certo, graças a Deus. Mandou um batom pra nós aí. Todos ouvindo, tá na escuta aí. Quarta-feira abençoada aí, com Deus, tudo bom?
0: Com Deus, Batoré, querido. Meu amigo Batoré tá sempre aqui coladinho na Gazeta, né, Batoré? Não some, não. Um beijo, Batoré. Bom trabalho aí com o suquinho da mimosa, querido. Oi, boa tarde.
1: Boa tarde, Dali. Saguinho, Dali, aqui do Pedra 90.
0: Fala, Saguinho, tudo bem?
1: Manda um lambadão aí pra nós aí, Dali.
0: Lambadão, tá.
1: Quarto, né? Desde quebrar a semana no meio.
0: Sim. Vamos que vamos.
1: Beleza. Na Gazeta, tá legal.
0: Beleza, vamos mesmo. Zé Bigode também tá ligado aqui na Gazeta. Alô, Zé Bigode. Oi, boa tarde.
2: Boa tarde,
0: boa tarde.
2: Boa tarde. Pedra
0: 90. Olha o
2: Dali, vamos animar essa quarta-feira, Dali.
0: Vamos.
2: Que o Priminha não tá tão calor. Graças a Deus, ontem deu uma chuva boa.
0: É mesmo?
2: Vamos tocar aí um lambadão, Dali. Por gentileza, minha linda. Beijos. Manda um abraço pra todas as comitivas de Cuiabá e MT.
0: Valeu, Luci. Um beijo, minha linda, pra você. Obrigada pela sua participação mais uma vez, Luci.
3: Oi, Darling, boa tarde.
0: Oi.
3: Aqui quem fala é Tatiane. Toca
0: Oi,
3: pra
0: Tatiane.
3: Gente. A música Tu Não Pega Ela. Pra minha filha Gabriela. Beijo.
0: Beijo,
3: tá,
0: minha
3: tá
0: linda.
3: Legal.
0: Beijo, Tati. Obrigada pela sua participação. Um beijo pra você e pra Gabriela. Quem mais? Oi, boa tarde.
4: Boa tarde. Aqui
0: Oi.
4: O Alexandre,
0: sempre mais grande.
4: Ligadinho na Gazeta. E tá na Gazeta, tá legal. Abraço.
0: Alexandre Fonseca de VG, um beijo, Alê. Obrigada, querido. Oi,
5: obrigada,
0: boa tarde.
5: Cara, tá fazendo
0: a Maria.
5: Pra nós,
0: Oi, Maria.
5: Eu queria pedir uma música aqui do Amado Batista.
0: Amado Batista.
5: Quero namorar. Tamo junto.
0: Tá bom.
5: Uma quarta-feira abençoada.
0: Um beijo, Maria. Tá sumida? Beijo, Maria Clara da Fazenda Mimoso. Oi, boa tarde.
6: Boa tarde, boa tarde. Sou o Admilson e o Anderson, meu companheiro, descendo a Castelo Branco, escutando a tua rádio pelo aplicativo.
0: Oh, que legal.
6: E capaz, graças a Deus, seguindo a nossa jornada, a galera do CDS agradece.
0: Oh, que coisa boa, Admilson. Um beijo pra você, meu querido. Obrigada pela companhia de vocês. Ele tá lá na Castelo Branco, lá em São Paulo, mas tá escutando a gente pelo aplicativo, né? Um beijo, Admilson. Obrigada pela companhia aí. Tem uma bonita aqui do Amado Batista. Já que pediram Amado Batista, eu vou deixar tocar essa então. Amado Batista e Gustavo Lima. Tentei.

0: Ed e Gustavo Lima, meu amigo. Tudo bem?
1: Obrigado, Amado.
0: Que honra ter você aqui.
1: Que alegria estar com você, querido.
2: Amado Batista, que nós ouvimos com o Gustavo Lima, linda música Alucinação. Amado Batista esteve aqui, né, no palco da Gazeta, tão legal ele, nossa senhora. Você vê, né, tem artista

0: Que é tão chato, tão sem graça, se acha? Vê o panda que eu gosto tanto, tá se achando já, entendeu? Por aí, né, pelo Brasil, um monte de gente reclamando do panda, do show dele, que ele é cheio de gracinha no palco, tem um tal de ameaçar que é embora com 40 minutos de show, enfim. O Amado Batista chegou aqui, mas uma simpatia, viu? Meu pai... Nossa, e olha que vocês sabem que eu sou véia aqui nessa rádio, né? Eu sou véia aqui nessa rádio. Eu sou antiga aqui nessa rádio. Eu já entrevistei gente, hein? Nossa senhora, já conversei com muito artista. Vou te falar, o Amado Batista, ele me surpreendeu. Que espetáculo de artista. Meu Deus do céu. Aquela moça que ele tá casado, a Thalita, eu acho. Eu esqueci o nome dela. Que menina que tá fazendo bem pra esse Amado Batista, que bacaninha ele, alegre, feliz, ela também sorridente, a mulher dele junto com ele, nossa, ó, a equipe dele, nossa, sensacional. É Cálita, né, Thalita, isso é Cálita o nome dela, isso aí. Não, ele, ó, de todos os artistas que eu já entrevistei na minha vida nesse palco da Gazeta, nossa senhora, a quantidade de artista que eu já conversei né, aqui pela rádio, enfim, nossa, foram muitos. O Amado Batista me surpreendeu, que ele tinha tudo pra ser um chato e é bacanérrimo. Enfim. 1h27, vamos pro intervalinho rapidão, você confere agora. União Europeia suspenderá a importação de carnes do Brasil. Os 27 países que integram a União Europeia suspenderão temporariamente a importação da carne bovina, carne de aves, ovos, mel, oriundos do Brasil. A duração da sanção, que começará a valer a partir de amanhã, dependerá de cada setor produtivo, existindo a expectativa de uma retomada mais rápida para o mercado de aves e mel, a depender do resultado de uma auditoria em andamento, enquanto o setor bovino deve enfrentar um processo de liberação mais demorado. A medida ocorre após o Brasil ter sido retirado no mês de maio da lista de nações que cumprem as normas comunitárias contra o uso abusivo de antibióticos na pecuária. As diretrizes europeias proíbem o emprego de antimicrobianos como estimulantes de crescimento ou para aumento da produtividade do rebanho, além de vetar a aplicação em animais de criação de medicamentos restritos à medicina humana. Apesar da interrupção das compras, a Comissão Europeia destacou que mantém o diálogo institucional aberto com o governo brasileiro, ressaltou que o Brasil permanece como um parceiro relevante e que ambos os lados trabalham de forma construtiva para garantir a conformidade com as exigências sanitárias, condição indispensável para a liberação dos embarques. Então tá aí, a União Europeia suspenderá a importação de carnes do Brasil. Da redação, Thalita Rocha.
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1: Hora certa, 1h36. Boa tarde.
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0: Eduardo Costa, na super sequência, aqui na Gazeta FM, que beleza, ai que coisa boa, ouvi o Eduardo Costa uma atrás da outra, né, nossa que delícia.
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9: 6 minutos para as 2.

0: Mais um Ligação aqui na Gazeta, 3 minutos para as 2, eu quero tocar mais uma música para você. Ah, quero sim, agora, oi, boa tarde.
1: Boa tarde, Dário Rodrigues, beleza? Aqui quem fala é o Cleiton Ferro.
0: Ô, Cleiton.
1: Tô falando aqui de Alto Paraíso, Rondônia, ouvindo a Gazeta pelo aplicativo.
0: Ô, que coisa boa.
1: Manda um alô aí para mim e para minha esposa Angela Maria e meu filho Victor Gabriel. Toca uma música aí de Eduardo Costa, Cuidado.
0: Tá bom, querido.
1: Música de Eduardo Costa, Cuidado. Feliz para todos os ouvintes da Gazeta FM e para todos os ouvintes refletir nessa música, porque nós estamos em ano eleitoral. Então os falsos tá aí, então tem que ter muito cuidado.
0: Tá bom, Cleiton. Um beijo para você, querido. Cleiton tá ouvindo a gente em Rondônia, pelo nosso aplicativo Rádios Rede Gazeta MT. É só você baixar para você escutar em qualquer cantinho do Brasil, do mundo, onde você estiver. Cleiton, ó, um beijão para você, para sua esposa, viu? Para sua família toda aí, querido. Eu só não vou tocar agora porque acabamos de tocar uma super sequência com o Eduardo Costa. Mas valeu pela dica. Um beijo pra você, viu, Cleiton? Oi, boa tarde.
2: Eu peço uma música da Marília Mendonça, Mas Você Nunca Toca. Marília de Vitória.
0: Marília Mendonça qual, gata? Você não falou o nome da música.
2: Eu te peço uma música da Marília Mendonça.
0: Marília Mendonça.
2: Mas Você Nunca Toca.
0: Mentirosa.
2: Marília de Vitória.
0: Deixa de ser mentirosa, menina. A gente toca Marília Mendonça direto aqui. Eu nunca toco Marília Mendonça. Para. Não, eu brigo de vez em quando. Brigo quando vocês falam que eu não toco. Toco sim, ainda mais Marília Mendonça. A gente tá sempre tocando. Oi, boa tarde.
3: Aqui é o Major Adalego. Toca uma música pra nós aí.
0: Legal.
3: Que nós do Distrito Cuiabá aqui. Toca uma música boa. E aquela Irmão da Lua, de Zezé Camargo Luciano.
0: Essa é boa demais.
3: Falou, Dá. Um abraço.
0: Valeu, querido. Eu vou tocar uma da Marília Mendonça. Eu não gosto de atender gente que chora, não, entendeu? Sabe assim, quando é chorona que nem essa daí, eu não gosto de atender, não gosto de tocar. Porque senão, acostuma aí arrumar uma choreira aqui todo dia. Se uma chora, as outras choram também. Não pode chorar, gente. Deixa eu buscar uma da Marília Mendonça aqui agora, bem bonita. Hein, Topinho, a ouvinte falou pra mim: ah, Dani, você nunca toca a Marília Mendonça? Olha, eu briguei com ela. Eu falei, deve ser mentirosa. A gente toca sim, muito Marília Mendonça aqui. Aí eu vou tocar essa pra você, ó. Esse cara aqui do lado, essa música é boa, eu vou curtir junto com você. Você que pediu a Marília Mendonça, tá, gata? É pra você, é só. Ah, é boa demais esse cara aqui do lado. Aumenta pra gente curtir juntinho.

0: Mendonça, que nós ouvimos agora aqui na Gazeta. Esse é o nosso Ligação aqui na Gazeta. Boa tarde.
1: Oi. Do Vaz, Viveiro São Francisco, Dali. Ela manda pra nós a música da Aline Barros, entre nós.
0: Aline Barros.
1: Pra galera aqui do Viveiro São Francisco, pra nosso colega Val.
0: Tá
1: na Gazeta Legal, Dali.
0: Mário e Val, no Viveiro São Francisco. É Mário, mesmo te escutar o comecinho lá.
1: Boa tarde, Dali. É o Mário aqui da fábrica.
0: Mário. Mário e Val, aí na fábrica de vasos. Um beijão pra vocês aí, viu? Viveiro São Francisco, né? Um beijo pra vocês. Obrigado pela companhia, meninos. 999-87-2045. Eu vou dar uma saidinha rápida, gente. É Pai Bola. E eu já venho com mais música.
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4: O Audi RS e Tron GT Performance mostra que um carro elétrico também pode entregar esportividade. O modelo reúne dois motores elétricos que trabalham em conjunto para oferecer aceleração extremamente rápida, desempenho digno de super esportivo e muita tecnologia embarcada. Além da potência, o carro chama atenção pelo acabamento sofisticado, pela estabilidade em curvas e pelos diversos recursos eletrônicos que auxiliam a condução. É um exemplo de como os elétricos estão conquistando espaço também entre quem busca emoção ao volante e não apenas economia.
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0: Mais um Ligação aqui na Gazeta FM, tá na Gazeta, tá legal, 999-87-2045, dá tempo de eu tocar mais uma ainda, eu acho que dá tempo. Deixa eu ver aqui como é que tá de áudio, 999-87-2045, oi, boa tarde. Olá,
1: toca pra nós aí, aproveita que eu tô, obrigado. É Natan com Zé Vaqueiro, ou então Lua Santana. Ilha ou Daniel, fala um pouco de você. Beijo.
0: Tá bom, minha linda. Adriana, ela tem um gosto musical, assim, parecido com o meu. Sabia, Adriana? Você tem um gosto musical parecido com o meu. Eu gosto das músicas que você gosta. Ilha, essa música Ilha é uma gracinha de música. Deixa eu ver se eu acho ela aqui. Pra tocar pra você, é do Luan Santana essa música, né? É linda, demais, nossa. Oi, boa tarde, cadê? Oi, boa tarde.
2: Oi, minha amiga Darlene, sua lindona, maravilhosa. Mas eu volto por cá, curtindo a Gazeta desde o início do dia. É? Manda um abraço pra nossa galera do transporte coletivo aí. E se for pra tocar uma música pra nós, mata a saudade aí. Toca Xibom Bombom pra todo mundo que curtir, porque tá na Gazeta, tá legal.
0: Oi, amor, eu volto, você foi longe agora, hein? Bom, Xibom, Xibom Bombom. Eu lembro dessa. Ai, ai. Quem mais comigo? Oi, boa tarde. Marcos Magner, músico, tá ligado aqui na Gazeta. Oi, Marcos. Obrigada, querido, pela sua audiência. Eu tô procurando a música Ilha aqui, que eu gostei do pedido da Adriana. Essa música é tão bonitinha, não sei o que lá. Se for minha ilha. Não achei, não. Assim, correndo, e não achei. Oi, boa tarde.
3: Oi, Dani, boa tarde. Aqui é Neto da Escola Interlato, tudo bem? Toca uma música pra nós. Toca um Diana aí pra nós. Fazendo um favor, tá? E tá na Gazeta, tá legal?
0: Tá bom, minha linda. Obrigada pelo... Achei Luan Santana Ilha. Ah, não. Essa é bonitinha. Vamos ouvir, gente. Luan Santana. Não, eu busquei essa música aqui agora. Sabe quando tá revirando gaveta, procurando uma coisa? Eu revirei tudo aqui agora procurando essa música. É muito bonitinha.

0: tá na Gazeta, tá legal, ótima tarde, ligação.
1: Liga, ligação, liga,
0: ligação Gazeta. Oi, quem tá comigo? Boa tarde.
2: Manda um abraço aí pro menino da FIBA aí, manda aquele lambadão dos federais aí pra nós aí. E também manda um abraço aí pro Sandro Dias aí, conhecido como Tiringa. Manda um abraço aí pro Mimi. Manda um abraço aí pro Molho também. Tá na Gazeta, tá legal.
0: Tiringa, Molho, Mimi. Um beijo pra todos aí, viu? Obrigado pela companhia de vocês.
2: Boa tarde, manda um abraço aí pros meninos da FIBA aí. Manda aquele lambadão dos federais aí.
0: Os meninos da FIBA, né?
2: E também manda um abraço aí pro Sandro Dias aí, conhecido como...
0: O Sandro Dias.
2: Como Tiringa.
0: É Tiringa, né? Tiringa é Tiringa, né?
2: Manda um abraço aí pro Mimi. Manda um abraço aí pro Molho também.
0: Tiringa, Molho e Mimi. Um beijo pra vocês, meninos. Bom trabalho aí na FIBA. Oi.
3: Aqui é o Major da Galego. Não esquece de tocar a música nossa aí. Irmão da Lua, José Camargo Luciano aqui.
0: Tá bom.
3: Tá na Gazeta, tá legal.
0: Nossa, eu tô tão atrasada, menino. Nossa senhora. Você vai acabar de atrasar. Eu vou entregar pro John 3:30 da tarde hoje, mas eu vou tocar pra você. Zezé de Camargo. Irmão da Lua, amigo das estrelas, Major da Galego. Pra você, querido.

0: Gazeta, tá legal? Ótima tarde! Zezé de Camargo aqui na Gazeta, irmão da Lua, amigo das estrelas. 12h26, SEMA abre concurso para cadastro reserva com cargos nível superior. Agora em mais um. A Secretaria de Meio Ambiente de Mato Grosso publicou hoje edital de concurso público para formação de cadastro reserva em cargos de nível superior. Inscrições serão abertas em 17 de setembro, seguem até 14 de outubro. A seleção será organizada pela Fundação Sesgran Rio e terá provas objetiva e discursiva previstas para 13 de dezembro. O concurso contempla as carreiras de analista de meio ambiente, analista de desenvolvimento econômico social, com jornada de 40 horas semanais. As vagas são para Cuiabá e diretorias de unidades descentradas da SEMA. Alta Floresta, Barra do Garças, Cáceres, Confresa, Guarantã do Norte, Juína, Rondonópolis, Sinop e Tangará. O edital completo está lá no sesgranrio.org.br.
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2: 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Gazeta FM 2:35.
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1: 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Pra você, agora. Pra você e pro seu acompanhante. 999-872045. 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Aí a rocha vence. Nada vai tirar você de mim. Ou novo sozinho. Valendo. Yeah.

0: Gazeta, tá legal, mais um tiroteio, gente. Tá lendo rodízio de pizza na Casa da Pizza pra você e pro seu acompanhante, tá bom? 999-87-2045, vota agora. Eu vou no intervalinho e já venho com o resultado, hein?
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5: Gazeta FM, 6 minutos para as 3.
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5: Muito bem, resultado então de mais um Tira Teima. Eu te falei pra votar aqui no 999872045. Eu toquei 3 músicas pra você escolher aquela que você curte mais aí das 3, não é? Novo Sozinho, Nada Vai Tirar Você de Mim, ou Aí a Roça Vence. A mais pedida, eu vou tocar de novo inteirinha. Quem ganha o rodízio da Casa da Pizza, General Melo, Obera Rio, é a Emanuele da Silva. Residencial Lagoa Azul, Rua Barra do Garça. Emanuele da Silva, 9939, final 62. 9939, final 62. Emanuele, parabéns. Respondi.

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0: Boa tarde, salve, salve Cuiabá, alô VG, alô Mato Grosso, alô vocês de todo o Brasil, de todo o planeta. Quarta-feira, 2 de setembro de 2026, estamos chegando com mais um Conexão até as 5 da tarde aqui na primeira.
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0: Uma das maiores... da Eurodance dos anos 90 na Gazeta FM 1992, Network.

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1: 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Alô Everton, lá do Três Corações, um abraço. Galera aí ouvindo a gente no carrão. E o Gustavo lá de Sinop, né? Um abração aí. Galera na rodagem aí acelerando, valeu. Aquele abraço aí Everton, Gustavo. Galera do Café Três Corações aí, obrigado, hein? Acelerando aqui na Gazeta FM, tá na Gazeta, tá legal. Quarto, galera, 2 de setembro de 2026. Bom fim de tarde aí a você. Boa companhia da Gazeta FM, música boa rolando, a sua participação por aqui no nosso WhatsApp 998720045. O seu áudio, o seu alô, o seu toque de boa tarde por aqui. Hoje temos aqui a promoção da Joelma novamente. 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No mais, a você, uma excelente tarde, bom fim de tarde aí de quarta-feira. Com saúde, o nosso maior tesouro. Muita sorte, alegrias. E tamo junto aqui, galera, nesta quarta-feira. Logo mais aí, o Segura Pião, nosso momento sertanejo. A música do dia, o destaque, você, ouvinte legal do outro lado, a nossa principal atração, hein? Valeu! Agora vamos falar de futebol. Copa do Brasil e Brasileirão, vamos lá! 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Em um jogo eletrizante, o Atlético Mineiro venceu o Cruzeiro por 2-1 de virada na noite de ontem em casa e se classificou para a semifinal da Copa do Brasil. Santos e Palmeiras decidem hoje na Vila Belmiro às 20h30 mais uma vaga para as semifinais. Depois de perder o jogo de ida por 3-0, o time de Neymar precisará vencer por 4 gols de diferença ou por 3 para levar para os pênaltis. Outro jogo valendo classificação será Vitória e Vasco no mesmo horário em Salvador. O Vitória conta com o apoio da torcida no Barradão para conseguir reverter o resultado de 1-0 e voltar às semifinais da Copa do Brasil pela primeira vez em 16 anos, hein? Já o Cruz Maltino joga pelo empate e busca sua segunda semifinal consecutiva. Bom, e hoje também tem jogo atrasado pela quarta rodada do Brasileirão. O Flamengo recebe o Mirassol no Maracanã a partir das 18h30. O rubro-negro está na vice-liderança com 48 pontos. Se vencer esse jogo pendente, chegará a 51, ficando apenas um ponto do líder Palmeiras, hein? Já o Mirassol, com 25, está na 16ª posição e deseja, claro, se afastar da zona da degola. É o futebol em destaque por aqui com a redação da Thalita Rocha.
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1: 33 graus.

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1: 3h32.
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0: é São Paulo.
1: Essa é pra casar, viu?
0: Fala, Gazeta, tá legal? Diego e Vitor Hugo.
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0: Sandy, Bad Boy, relembrando o ano de 1996. A Eurodance, o flashback por aqui bombando também na primeira Gazeta FM.
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0: Alô, você, boa tarde, em casa, no carro, no trânsito, na rodagem. Alô, você no comércio, você é, ligado na Gazeta FM, no seu comércio, boas vendas. O comércio, de um modo geral, ligado na Gazeta FM, beleza, muito bem. Alô, você no Rala na Batalha. Ainda tem um chão pela frente aí, né? Não te afobareis. Pois é. Quarto, dia de quebrar a semana no meio. Aquela canela de pedreiro mais tarde aí, muito bem. Vamos lá. Olha o flashback.
4: Meu amigo Josh Mansky. Tá aqui eu e meu amigo Gustavo, lá de Sinop.
0: Boa.
4: Da Três Corações, só curtindo a Gazeta. Tamo junto, John. Forte abraço, meu querido. Tá na Gazeta, tá legal.
0: Valeu, Everton. Um abraço aí. Muito bem, vamos lá.
5: Acelera!
0: Olha aí, a galera do busão aí, empolgadíssima aí com o flashback também. Acelera!
5: Acelera, John! Aqui é o monge do bairro Dr. Fábio.
0: Boa.
5: Bora animar o busão da linha 711.
0: Aê! Muito bem! Alô, Afonso Moraes, lá de Santo Antônio de Levergero. Tamo junto aí. Beleza, oi.
6: Boa tarde, Antimanche, joia? Bom, aqui é o Otávio, Ribeirão do Lipa. Tá só fazendo ronda, acompanhando a Gazeta FM. Tá na Gazeta, tá legal.
0: Opa!
6: E aí, hoje vai ter o sorteio do rodízio de pizza?
0: Rapaz, hoje não temos aqui. É, hoje não temos o Tiratema aqui, né? Quarta-feira não tem, mas amanhã tem, viu? O rodízio de pizza aqui a galera gosta. Vamos lá. É, a galera tá empolgada aí.

0: Muito bem. Alô, Luiz Antônio lá do Tijucal. Um abraço aí, Luiz Antônio do Tijucal, aí tamo junto.
1: Ô, John.
0: Tá no Tijucal, tá legal.
1: Boa tarde, tudo bom? Aqui é o Everton, tô aqui da Metal Cruz, Serralheria. Tamo ligadinho aqui ao vivo, aqui no Parque do Lago, aqui na 8 de março. Ô, John, toca pra nós aí uma música da banda Calypso, porque tá na Gazeta, tá legal.
0: Beleza. Tamo junto aí. Alô, Leila do Paiaguás. É o Paiaguás ligado também. E o nosso amigo do boteco lá, o Zito.
2: Boa tarde, mas boa tarde mesmo, viu? Aqui é o Zito aqui do Jardim Vitória. Pedi uma música com o Eduardo Costa aí. Pra você pro Nélio do Corte, pra Amanda na Rua, assim, que é a Judite. E fala pra você mandar os parabéns pra mim aí, porque ontem foi meu aniversário e hoje nós quebra a semana no meio.
0: Parabéns aí, meu amigo. Muita saúde e felicidades. Mais tarde, aquela garrafada mais tarde, né? Aquele nó de cachorro, pau de tenente, amburana, quina, sucupira. Pra curar essa tosse, né? Pois é. Um abraço aí, tamo junto. Já já a poeira vai sumir por aqui.
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0: 3h44.
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6: E pela Fórmula 1, a Ferrari preparou uma homenagem especial a Michael Schumacher para o GP da Itália neste final de semana em Monza. Os carros de Lewis Hamilton e Charles Leclerc terão uma pintura inspirada na F310 de 1996, primeiro modelo de Schumacher pela escuderia. O visual terá vermelho predominante, detalhes em branco, preto e dourado, além do logotipo MS e sete estrelas, em referência aos sete títulos mundiais do alemão. A homenagem marca os 30 anos da chegada de Schumacher à Ferrari e da primeira vitória dele em Monza pela equipe. Além disso, Rubens Barrichello vai pilotar o lendário F2002 no sábado.
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0: 33 graus.
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0: Segura, peão, 4-1, galera, bom fim de tarde, tá na Gazeta, tá legal. Seguimos por aqui com as participações da galera, as promoções. Oi!
1: Boa tarde, João. Após 3 dias de temperaturas altíssimas, né? Sábado, domingo e segunda foi nada fácil, né, João?
0: É. Sem parar. A música bonitinha aí é chove chuva.
1: Chove sem parar. Tivemos o privilégio de respirar um ar bom, né, John?
0: Isso. Valeu. Tamo junto, meu amigo. É isso aí. Chove chuva, chove sem parar. Essa chuva de ontem foi uma chuva passageira, né? Mas foi uma chuva muito boa, né? Muito boa mesmo. Ninguém esperava, né, aquela chuva fortíssima, né, de ontem. Pra dar aquele refresco aqui no calorão de Cuiabá, né? Pois é, a nossa amiga Adriana Brito lá ligada. Buenas tardes, saludos. Tamo junto aí. A nossa amiga Leila lá do Santa Isabel. Mais tarde, aquela canela de pedreiro, né? Beleza.

0: Nada, né? Nosso amigo Afonso Moraes, lá de Santo Antônio de Leverger. O Igor Antônio, só no açaí. Beleza, Igor? Valeu!
1: Boa tarde, meu amigo Joe. Já estamos aqui, ó, na luta e na escolha. Joe, ele amanheceu de ressaca, Joe. Ele tomou todas ontem, Joe. Ele tá de ressaca, Joe. Tô entregando ele pra você, Joe.
0: É, né?
1: Ele tá de ressaca, Joe. O nosso amigo Zito.
0: Sim.
1: O aniversário dele foi ontem, tomou todas. Meu amigo Joe, tá na Gazeta, tá legal, Joe.
0: É isso aí. Se recuperando aí na quarta-feira, né? Muito bem. Bom, galera, e a promoção continua aqui na Gazeta FM. Logo mais aqui, ingressos para o grande show da Joelma Tour Calypso no Festival Calypso. Dois ingressos de área VIP. Daqui a pouco sorteio aí para você. Você continua mandando mensagem. Palavra show, nome completo e bairro 99872110, hein? Neste dia 5 de setembro, neste sábado, lá no Parque de Exposições Acrimate, beleza? Tá na Gazeta, tá legal! Ótimo fim de tarde, 4:04!
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5: O Audi RS e-tron GT Performance mostra que um carro elétrico também pode entregar esportividade. O modelo reúne dois motores elétricos que trabalham em conjunto para oferecer aceleração extremamente rápida, desempenho digno de super esportivo e muita tecnologia embarcada. Além da potência, o carro chama atenção pelo acabamento sofisticado, pela estabilidade em curvas e pelos diversos recursos eletrônicos que auxiliam a condução. É um exemplo de como os elétricos estão conquistando espaço também entre quem busca emoção ao volante e não apenas economia.
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0: Alô, alô, galera! 99872045, a participação do ouvinte aqui mais uma vez. Olá!
1: Boa tarde, Josh Monstro. Manda um abraço aí pro Gordão aí. Manda um abraço também pro Sandro Dias. Manda um abraço aí pro Mini. Manda um abraço aí pro Fibrão. Manda aí um lambadão dos federais pra nós aí.
0: Certo.
1: Galera da Fibra aqui.
0: Valeu, os federais chegando.

0: 10 da manhã. É Federais na área, galera.
1: Muito bem.
0: Tamo junto aí nesse clima de quarta-feira. Clima mais ameno hoje, depois daquela chuva maravilhosa de ontem, né? É isso aí. Quartou, galera. Bom fim de tarde. Tamo junto aqui na Gazeta FM. Daqui a pouco, mais som aqui rolando. Logo mais a super sequência. Sempre com três sucessos do seu artista favorito, hein? 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Tá na Gazeta, tá legal. Nosso amigo Adriano Dias ligado no Lamadão aí.
2: Pode ser a cobrar, não vou me importar.
0: Boa, boa, boa. Alô, Maria Clara da Fazenda Mimoso, um abraço. Boa tarde, John, mande um abraço aqui na AGCAR, Fabrício, Roberto, Luiz. Tá pedindo aí um pix de R$50 pra quebrar a semana no meio. Vou mandar daqui a pouquinho, tá? Aguarda aí, meia horinha aí, tá chegando aí. Beleza, vamos lá.
3: Alô, João, boa tarde, aqui quem fala é Luiz Oliveira, do Cristo Rei Vazegrado, motorista por aplicativo.
0: Aham.
3: Carregando passageiro aqui na região.
0: Isso.
3: Escuta só, tá com a música aí, um lambadão, ninguém gosta mais de mim. Uhum. Ofereço todos os ouvintes, todos os parceiros. Meu amigo Samuel do Terra Nova, condomínio Ágata, manda um alô pra ele, que ele é ouvinte da Gazeta. Tá na Gazeta, tá legal.
0: Ah, legal, obrigado, tamo junto aí. Vamos lá. A informação chegando também aqui para você. Vou te contar agora que CBF divulga a data da primeira convocação de Ancelotti após Copa do Mundo.
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0: CBF definiu a data para a primeira convocação da seleção brasileira após a disputa da Copa do Mundo. No dia 9 de setembro, o treinador Carlo Ancelotti irá convocar os 26 atletas que darão início ao novo ciclo do Brasil. O evento será realizado na sede da CBF, no Rio de Janeiro, às 14 horas. O Brasil terá pela frente a Austrália e a Índia em três amistosos realizados entre setembro e outubro na chamada Superdata FIFA. Diante dos australianos, a seleção disputará dois jogos, o primeiro no dia 25 de setembro e depois no dia 29. Na sequência, a Canarinho disputará um confronto inédito contra a Índia. A partida será realizada no dia 3 de outubro em Calcutá. Essa primeira convocação de Ancelotti deve conter novidades e é esperada uma renovação em relação aos atletas convocados para a Copa de 2026. O italiano afirmou que dará espaço para novos nomes neste ciclo, visando a Copa América de 2028 e a Copa do Mundo de 2030. E aí? Vai melhorar o negócio, Ancelotti, ou não vai? Vai ter que mexer muito, né? Vai ter que mexer muito aí. Com a redação da Thalita Rocha.
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5: 4h35.
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0: Helson, toma, toma, todas, toma, todas sem parar. É isso aí. A música do dia aqui na Gazeta FM, meu Lombadão. Tá na Gazeta, tá legal.
1: Boa tarde, meu amigo João. Joãozinho, manda um alô pra nós aqui na Autoescola Cristo Rei aqui, meu irmão. Todos nós sintonizados aqui. Uhum. Tá o Walter, tá o instrutor Bob, tá a aluna Marlene, tá o aluno Vitor. Uhum. E eu, Celso Marcos, aqui do bairro Cristo Rei. Beleza, meu irmão? Porque beleza. Tá na Gazeta, João.
0: Valeu,
1: tá legal.
0: Um abraço a todos aí da Autoescola, é isso aí.
2: Boa tarde, João. Você sabe se vai chover hoje?
0: O nosso amigo Juca Machado aqui com a gente, né? Rapaz, não, acho que não, viu?
2: Falaram aqui que deu na rádio que vai chover. Eu tô aqui até agora com um tacho aqui, um balde d'água e uma gatinha. Eu quero encher tudo d'água pra molhar a planta, né? Você sabe lá, Deus, quando vai chover de novo. Então eu vou ficar preparado. Mas até agora nem pingou.
0: Pois é. É o Juca Machado aqui. Eu acho que agora é só em outubro, né?
3: Tem promoção no ar. Mas,
0: tomara que não, né? Tomara que chova mais aí, né? Chuvinha é sempre bom. Abraço, Juca Machado. É o cara. Bom, e vamos conferir aqui quem leva dois ingressos área VIP para o Joelma Tour Calypso no Festival Calypso. É, neste sábado lá no Parque de Exposições da Acrimate, hein? Quem mandou mensagem, faturou, foi Marien Santos Barbosa do Jardim Três Poderes em Cuiabá, parabéns. Marien Santos Barbosa, lá, celular final 27, lá do Jardim Três Poderes, parabéns, faturando aqui na promoção da Gazeta FM, hein? Muito bem. É a Gazeta FM aqui com as melhores promoções. E daqui a pouco voltaremos aqui com a super sequência. Fique ligado, tá na Gazeta, tá legal, 4h43.
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10: Bom, galera, hoje temos aqui o Anton Zaslavski, o aclamado DJ, músico e produtor musical russo-alemão, amplamente reconhecido como um dos grandes nomes da música eletrônica e do pop global, hein? Ele nasceu na Rússia em 1989, mas cresceu na Alemanha. Possui formação clássica em piano, o que influenciou, né, as suas composições melódicas, misturando electro house, progressive house e pop contemporâneo. Ele estourou mundialmente em 2012 com o mega hit Clarity, e ganhou inclusive o Grammy de melhor gravação de dance no Spotify. Muito bem. Senhoras e senhores, e hoje inclusive é aniversário dele. Estamos falando aqui de Zedd, ele que nasceu em 2 de setembro de 1989 e está completando hoje 37 anos. É o Anton Zaslavski, mais conhecido como Zedd, um dos maiores DJs e produtores do planeta. A nossa homenagem com 3 dos seus maiores hits, The Middle, com Maroon Moons and Grey, Stay the Night com Hayley Williams e o seu maior sucesso, Clarity, com Fox. Aumente o volume, Zedd, a música eletrônica na sequência.
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0: con Maureen Moons and Gray, Stay the Night con Hayley Williams e Clarity com Foxes, o Anton Zaslavski, é um aclamado DJ, músico e produtor musical russo-alemão, é mais conhecido como Zed, completando hoje 37 anos de idade, nasceu em 2 de setembro de 1989, a nossa homenagem aqui a este grande DJ e produtor da música eletrônica, fechando muito bem o Conexão Gazeta de hoje. Tá na Gazeta, tá legal, obrigado aí pelo seu carinho, pela sua audiência, muito importante pra nós aqui. Essa audiência é maravilhosa aqui nas tardes, muito obrigado. 5 e 5 na primeira.
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0: Bom, ficamos devendo aqui a temperatura, Tablado Madeiras, e a temperatura 33 graus em Cuiabá.
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1: Muito bem, agora 5h13. Alô, você, ouvinte legal. Bom fim de tarde. Quarto, 2 de setembro. Vem aí a melhor escalação do seu rádio.
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1: Marcos e

in Texas, o maior sucesso da cantora de country norte-americana Ella Langley. É, galera, bombando aqui no time da Gazeta. Gustavo Mioto, Murilo Ruf, Novo Sozinho, Clareou, Xande de Pilares. Grande mensagem aí.

0: do Xande. Pena que você já namora Marcos e Belucci lá em cima. Time da Gazeta por aqui, bombando com as melhores até às 6, os lançamentos, as novidades, as mais, na melhor escalação do seu rádio, agora 5h28.
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8: 5h35.
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3: Existe uma teoria que se chama 90-10, onde uma pessoa tem 90% daquilo que você procura em alguém, só que você foca naqueles 10% que falta. Aí você sai pra rua, se aventura, e realmente você encontra aqueles 10%, mas não se deu conta que perdeu os 90%.

0: bem, galera, tá aí a faixa, né, o grande destaque do álbum Melhor Que Imaginei, gravado ao vivo em São Paulo pela dupla Maiara e Maraísa, muito bem. Pião todo tatuado, Mariana Fagundes, Geninho, bala alojado, o embaixador Gustavo Lima mandando bala aqui. Palpite, Gupi, Guga Lamari, Pedro Freitas, o time da Gazeta bombando por aqui com as melhores até as 6. Faltando apenas 12 minutinhos para as 6, hein? Logo mais o Gazeta Cowboy, melhor da música sertaneja, aqui na primeira.
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0: nosso repórter com as últimas do esporte.
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2: E pelo Campeonato Brasileiro, Flamengo e Mirassol se enfrentam nesta quarta-feira, às 7:30 da noite, no Maracanã, em jogo atrasado da quarta rodada do Campeonato Brasileiro. O rubro-negro é o vice-líder com 48 pontos e pode encostar na liderança em caso de vitória. O Mirassol, por outro lado, está na 16ª posição com 25 pontos e tenta se afastar da zona do rebaixamento. As equipes se enfrentaram há apenas 2 semanas, com goleada do Flamengo por 5-1, jogando em Mirassol.
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11: 2 minutos para as 6. Ed Brito e Samuel.
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12: Camisa 3.

0: Camisa 2.
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0: 6:05 aqui na primeira, vem aí Lucas Igor, Flash.
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2: Camisa 1.
3: O nome dela é Flash, hein?

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2: 32 graus.

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3: 6h15.
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3: E aí, mais um Gazeta Cowboy, o melhor da música sertaneja country pra você aqui na Gazeta FM. Neste início de noite de quarta-feira, 2 de setembro. Programação é do Topo Gigio, você ouvinte legal do outro lado. João Neto e Frederico chegando bem.
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8: Olá, amigos.

0: chapada, tá doidona, já viu, vira Madonna.
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2: Isso é

0: potência, camisola amarela. De Chapada dos Guimarães para o Brasil, né, galera? A dupla Luciano e Lucimar. Que é de Chapada dos Guimarães, natural de Chapada dos Guimarães, aqui pertinho. Mantendo aí vivas as raízes do sertanejo e da moda de viola. Muito bom. É isso aí. É o Gazeta Cowboy por aqui, bombando com o melhor do sertanejo, sertanejão, modão de qualidade, hein? Daqui a pouco temos Michel Teló, Jennifer Stephanie, Texano, João Nelore, João Bosco e Vinícius, Jads e Jadson e muito mais. Alô você, bom início de noite de quarta-feira, 2 de setembro. Hoje dia de quebrar a semana no meio. Aquele chope, aquela bem gelada, aquela canela de pedreiro. Que maravilha. Pra você que tá aí tomando uma aí, toma umas três por mim aí. E é isso aí, continuamos juntos aqui na Gazeta FM, tá na Gazeta, tá legal. 6h33 agora. 6h33, hein? Beleza.
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0: 31 graus.
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13: 6h37.

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2: É inevitável